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1: Hora certa. 21 horas e 34 minutos.

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0: 23:33.
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0: 21:33.
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0: todo mundo se Wi-Fi.
1: E nem é de internet que eu tô falando. Mais forte, mano.
0: Bora! 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

0: Salve, salve, Dom Juan!
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2: 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Hora certa! 5:01.
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0: Obrigado, gente.
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0: entendeu? Foda.
1: Obrigado, gente. Beijo no coração.
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0: Obrigado, gente.
1: Incrível.
0: Obrigado, meu parceiro.
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0: 6:34.
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0: 7 horas e 1 minuto.
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0: bom demais, bom demais.
1: Valeu, Bruninho.
0: Vitinho, chega mais, meu compadre.
2: Vitinho ficou com ciúme, porque a gente lançou a dancinha aqui.
1: Então lança você a dancinha agora, vai.
0: Você vai lançar, vamos ver se a galera aprendeu. Vai fazer a dancinha, todo mundo, todo mundo.
2: Vamos lá.

0: Mas ali, né, Vitinho?
1: Show de bola, hein, Vitinho?
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3: 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Hora certa.
4: 7:33.
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1: Hora certa. 7:59.
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0: 8:29.
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as nossas enfermidades, nossas fragilidades. Sustenta-nos, Senhor, na caminhada. Dá-nos forças para lutar. Vem, Espírito Santo de Deus, com unção. Vem, Espírito Santo de Deus, com discernimento. Capacita-nos, Senhor, discípulos, missionários.

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1: 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Hora certa.
2: 9 horas.
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ideia que hoje é promover a alegria, um encontro, encontro do seu Jorge com a Ana Carolina, e da Ana Carolina com o seu Jorge, e do seu Jorge e Ana Carolina com o seu público. Vocês, muito obrigado. Em 1997, Farofa Carioca.

0: Obrigado. Obrigado, amigo.
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2: 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Hora certa.
3: 9 horas e 32 minutos.

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0: São Paulo. Logo mais teremos diretamente de Curitiba a transmissão da Santa Missa. Tenham todos um ótimo sábado, um final de semana cheio de saúde, paz e alegria, e uma semana com Deus no comando de todos nós. Bom dia!
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0: Zenaide, bom dia!

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0: Deus.
1: Louvado seja nosso Senhor Jesus Cristo. Sacristão, toca a corneta, toque os carrilhões. Hoje, é hoje, o dia, hoje, amanhã, das 24 horas na presença do Senhor. Toca os carrilhões, sacristão, porque nós vamos celebrar as 24 horas na presença do Senhor, celebrando. Um dia na presença do Senhor é como mil anos. Este é o intuito, querido povo de Deus. Portanto, se programa a partir de hoje às 19 horas até amanhã. 24 horas na presença do Senhor. E nós estamos em pleno nono dia da novena do Sagrado Coração de Jesus. Sagrado Coração de Jesus, tende piedade de nós. E hoje também é dia de Nossa Senhora do Perpétuo Socorro. Tudo isso aqui no Experiência de Deus. Eu repito, é hoje e amanhã, 24 horas na presença do Senhor. Sagrado Coração de Jesus, nono dia e dia de Nossa Senhora do Perpétuo Socorro. Quero saudar a todos a partir da Rádio Evangelizar, de onde tudo começa. As rádios irmãs, cujos nomes cito neste momento.
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1: Sim, é nesse espírito, o povo alegre, as caravanas que já estão chegando, as que vão chegar, o povo que passará a noite em oração. Você que me acompanha pela TV Evangelizar, está vendo imagens dos anos anteriores, às 24 horas na presença do Senhor. TV Evangelizar, sinal digital em todo o país, em várias cidades, canal aberto, pelo YouTube, Padre Manzotti Oficial. Você também vai poder acompanhar às 24 horas pelo YouTube Padre Manzotti Oficial. Isso mesmo, nós vamos transmitir todas as 24 horas de oração e pelo aplicativo da Associação Evangelizar é Preciso e todas as plataformas digitais. Isso, uma igreja renovada, povo santo reunido. Ânimo, gente, coragem, é o dia da graça. Muitas bênçãos serão derramadas, muitas bênçãos serão dispensadas, porque 24 horas na presença do Senhor, um dia na presença do Senhor, vale mais do que mil anos. Faz chover sobre nós, água viva, Senhor. Derrama teu amor aqui, Senhor, pelas ondas do rádio, pelas imagens da TV. Em nome do Pai, do Filho e do Espírito Santo. Amém. Naquele tempo, quando Jesus entrou em Cafarnaum, um oficial romano aproximou-se dele e disse, suplicando: Senhor, o meu empregado está de cama lá em casa, sofrendo terrivelmente com uma paralisia. Jesus respondeu: vou curá-lo. Um alto funcionário, um oficial romano, disse: Senhor, meu empregado está de cama, lá em casa, sofrendo terrivelmente com uma paralisia. Você tem alguém doente em casa? Terrivelmente doente e está de cama? Seja paralisia, seja uma idade avançada e doente, seja pelo câncer, uma ferida que não sara, o que você tem? Dentro da sua casa, tem alguma outra enfermidade que não seja física? Pode ser ela afetiva, espiritual? Jesus disse e diz: vou curá-lo. O oficial romano disse: Senhor, eu não sou digno de que entres em minha casa. Dize uma só palavra e meu empregado ficará curado. pois eu também sou subordinado e tenho soldados sob as minhas ordens. Eu digo a um, vai, ele vai. Diz outro, vem, ele vem. Eu digo a um escravo, faz isso, ele faz. Quando ouviu isso, Jesus ficou admirado e disse aos que o seguiam, em verdade eu vos digo, nunca encontrei em Israel alguém que tivesse tanta fé. Eu vos digo, muitos virão do Oriente e do Ocidente e se sentarão à mesa do Reino dos Céus junto com Abraão, Isaque e Jacó. Enquanto os herdeiros do Reino dos Céus serão jogados fora nas trevas, onde haverá choro e ranger de dentes. E Jesus disse ao oficial, vai, seja feito como tu creste. E naquela mesma hora, o empregado ficou curado. Filhos amados, hoje ainda é o nono dia do Sagrado Coração de Jesus. Fechando esse mês, o mês de junho inteiro que nós proclamamos ser do Sagrado Coração de Jesus, eu repito, ainda é o nono dia. Então se coloque diante do Senhor, faça como esse oficial romano e diga, Senhor, na minha casa tem alguém que está enfermo, gravemente enfermo, cure-o. E o Senhor, se encontrar fé em nosso coração, irá dizer, vai, seja feito conforme você crê. Senhor, hoje que vamos celebrar as 24 horas em oração, atende a nossa prece. Eu digo para você, a melhor forma de que sua intenção chegue nas 24 horas, tem várias formas, é ligar 0800 410 6060. Fale com os nossos atendentes, nossas moças, rapazes, que vão acolher sua intenção e levarão até a missa de abertura e ficará no altar do Senhor às 24 horas. Você pode fazê-lo pelo 41 3221 6060. Manda um WhatsApp, esta é minha intenção para as 24 horas. E hoje, ainda mais, por intercessão de Nossa Senhora do Perpétuo Socorro, Nossa Senhora do Perpétuo Socorro, intercede por nós. Leve até o teu filho Jesus as nossas preces, as nossas súplicas. Senhor, nós queremos estar na tua presença, nós queremos estar rezando, clamando, intercedendo. Eu já coloco como intenção todas as caravanas, os motoristas que vão conduzir os ônibus, as vans, as pessoas que virão para o santuário para as 24 horas, na ida e na volta, todos aqueles que vão pregar, padres, leigos, missionários da obra Evangelizar é Preciso, religiosos, religiosas. Senhor, que os frutos sejam abundantes, que os frutos sejam imensos. Amado povo de Deus, nós só começamos, eu vou para o intervalo, eu volto já, volte comigo.
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3: Hora certa.
4: 10 horas e 10 minutos.
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0: filhos queridos, eu retorno falando para que suas intenções cheguem com certeza nas 24 horas de oração que começa hoje às 19 horas. Ligue 0800-410-6060, mande um WhatsApp 41-3221-6060. Então hoje, fique atento pela TV Evangelizar, pelo aplicativo, pelo YouTube Padre Manzotti. Início hoje com a missa às 19 horas, missa de abertura, estarei presidindo. Você sabe a programação. Depois da missa, segue pregações, adoração ao Santíssimo Sacramento, missa meia-noite, também presido. Depois adoração, missa, Santíssimo Sacramento, às 6 horas da manhã. Depois às 8 horas para todo o Brasil, 9 horas, adoração, missa, 11 horas, adoração, missa. À tarde, nós teremos o Terço das Santas Chagas, adoração ao Santíssimo Sacramento, e encerramento com a missa às 18 horas. Tudo isso, meus irmãos, várias missas, repito, hoje às 19 horas, meia-noite, 6 horas, pela TV às 8, no santuário às 9, às 11, às 18, todo intercalado com pregações e adoração ao Santíssimo Sacramento, pela TV Evangelizar, pela Parabólica Digital, pelo aplicativo da Obra Evangelizar, pelo YouTube Padre Manzotti. Não perca as 24 horas deste ano, não perca, não perca. Muitas graças Deus reserva para nós, ainda mais por intercessão de Nossa Senhora do Perpétuo Socorro. Escute esse testemunho, por favor.
1: Meu nome é Terezinha da Conceição Lima Silvestrini. Eu quero dar um testemunho pelo milagre que eu alcancei na vida do meu neto, que sofreu um acidente amanhã fazia 8 dias. Ele estava com o caminhão carregado com caixas d'água para banhar café na zona rural e deixar o caminhão na descida. Caminhão não aguentou o peso das caixas. Uma delas caiu em cima dele, chamaram o SAMU, teve que transportar ele para a cidade mais perto da nossa, porque a nossa não tem recurso. Teve que ir de helicóptero, chegando no hospital, fizeram tomografia, todo tipo de exame. Graças à Santa Chagra, não quebrou nada. Não teve nada grave, nada na cabeça. Apenas teve Santa um corte profundo, Jesus. Que aí teve que ficar lá no hospital em observação. Mas graças a Deus está em casa, sentindo bem, não tem nada grave. Eu estou agradecendo a Santa Chagra, ao anjo da guarda dele, Amém. Que guardou e protegeu ele. Obrigado, Santa Chagra.
0: Amém. Graça recebida, graça testemunhada. Toca o sino, sacristão. A Terezinha de algum lugar do Brasil. Aline, bom dia, que a paz de Jesus esteja com você, Aline.
2: Bom dia, padre, tudo bem?
0: Deus abençoe. Você fala de onde?
2: Padre, eu sou aqui de Limeira.
0: Limeira, meu abraço a Limeira, com grande prazer. Como que você me acompanha em Limeira, São Paulo?
2: Eu acompanho pelo aplicativo.
0: Tá certo, diga lá, minha filha.
2: Ô padre, eu queria uma oração pro meu filho Miguel. Tá. O ano passado a gente descobriu que ele tem lúpus, né?
0: Tá.
2: E ele tem epilepsia também, graças a Deus está controlado. Mas a tempestade vem, né? E é um pouquinho mais bem temporal, assim, pra gente entender e aprender, né?
0: Verdade.
2: O que é verdadeiro lúpus, né?
0: Entendi.
2: Ele dá muito em mulheres, né? Mas infelizmente meu filho tem essa doença que é autoimune, né?
0: Certo.
2: E não é fácil, cada dia é uma luta.
0: Eu imagino.
2: E você não sabe se tá bem, como tá, se tem um desânimo. E aí a gente baqueia também tudo junto, né? E não é fácil, meu menino tem 12 anos.
0: Entendi.
2: E
0: como
2: é
0: que
2: difícil, né?
0: Como que ele lida? Você falou que não é fácil pra você. E ele, como é que ele lida com esse lúpus?
2: O padre, ele tá no tratamento de medicação, né? Então pra ele, como ele toma remédio pra epilepsia, então pra ele é normal.
0: Entendi.
2: Ele sabe que ele tem uma doença.
0: Certo.
2: Ele sabe.
0: Mas
2: só que assim, essa...
0: Pode falar.
2: Essa doença, ele sabe que ele tem um tratamento, não tem cura. Então a gente deixou bem claro pra ele desde o início que ele tem um tratamento. Cura, entendi. Ele não tem cura, mas se Deus quiser, ele vai ser curado.
0: E é possível conviver com isso. Que bom que ele está tranquilo e que você esteja tranquila para poder ajudá-lo a conviver com isso, não é verdade, Aline?
2: Sim, às vezes, padre, a gente desbaqueia tanto, a gente chora depois quando a gente tá. É um desespero muito grande, que a gente não quer que ele passe por tudo isso na cidade, porque a gente tá no lugar dele, eu passaria com ele. Mas é difícil, porque quando ele fez uma cirurgia com 8 meses do rim, que ele teve que fazer a correção do rim, né? Não foi tão difícil como lidar agora, depois de 12 anos, a gente descobrir que ele tem essa doença de autoimune. Então é muita medicação. Semana passada a gente teve que correr com ele na medical de novo para fazer alguns exames, porque ele tava com infecção de urina.
0: É Miguel.
2: E é bem complicado.
0: É, né? É o Miguel o nome dele, né?
2: Miguel Gordinho de Carvalho.
0: Você pode ter certeza, levarei no altar do Senhor nas 24 horas de oração. E Aline, você sabe que a medicina ela está progredindo muito. E eu não estou dizendo isso só para te confortar momentaneamente. Mesmo sobre a questão do lúpus, a medicina está se desenvolvendo muito. E não vai demorar muito que eles vão encontrar um remédio, uma vacina, que possa a pessoa conviver melhor com isso. Não pense assim. É o fim. Não super...
2: Ah, não, padre. Eu não penso que é o fim, mas graças a Deus, de verdade, igual que eu sempre digo pra todo mundo, graças a Deus que eu tenho o Miguel da forma que ele é.
0: Certo.
2: E agradeço muito, de verdade.
0: Isso.
2: De todos os detalhinhos que ele é, não me arrependo, assim, de jeito nenhum.
0: Entendi.
2: De não ter ele, eu preferia ter 1000 vezes ele do jeito que ele é.
0: Tá bom.
2: Sabe? E eu queria oração também, padre. É. Se o padre puder... colocar o nome do meu marido, Douglas de Souza Carvalho.
0: Tá.
2: Ele também tem um link trans, sabe? E tá um pouco difícil também, que nasce umas pelotas no corpo dele.
0: Tá bom.
2: De água, assim, sabe? É tá bem complicado.
0: Anotei aqui. O Miguel e o Douglas. Quem mais?
2: O meu filho Wesley Gustavo.
0: Tá.
2: E queria deixar também o nome de uma amiga minha, Solange, e a família dela.
0: Tá certo.
2: E, padre, era aqui em julho, eu vou me casar.
0: Opa, sério?
2: Depois de 20 anos, padre.
0: Que notícia maravilhosa. Vocês vivem juntos há 20 anos.
2: 20 anos, padre.
0: E em julho, que dia de julho?
2: Dia 25.
0: Deus seja.
2: Dia de aniversário do meu marido, você acredita?
0: Oh, coisa boa. Isso é uma notícia maravilhosa. Assim vocês vão poder comungar, vão poder participar inteiramente da missa. Não que não pudesse antes, mas podem comungar. Que coisa boa. E mais do que isso também, que mostra uma estabilidade na vida matrimonial de vocês. Louvado seja Deus. Que notícia maravilhosa. Parabéns, Aline.
2: Obrigada, viu, padre? Ô, padre.
0: Oi.
2: Deixa eu te perguntar uma coisa, meu filho. Será que você poderia me presentear com uma Bíblia?
0: Claro, filha. Vou te dar como presente de casamento. Tá bom?
2: Legal, padre,
0: então
2: obrigada, viu?
0: Fique na linha que eles vão pegar o seu nome e eu vou mandar para você uma Bíblia. Não vou fazer dedicatória, porque Bíblia a gente não faz dedicatória. Mas lhe dou com muito carinho como obra evangelizar, como um presente de casamento seu e do Douglas. Olha aí, gente. Aline de Limeira, São Paulo, Rádio Magnífica FM e a Diocese Vacante. Meu grande abraço a todos aí. Filhos e filhas, hoje 24 horas na presença do Senhor. Então, que tal você hoje, à noite, não marque nada, pelo contrário, esteja em casa, com a televisão ligada, no YouTube, fazendo as 24 horas, amanhã o dia todo estaremos em oração. Gente, todos os anos, é graça sobre graça, bênção sobre bênção, testemunhos são dados imensos, de graças recebidas nas 24 horas na presença do Senhor. Eu vou para o intervalo, eu volto já, volto com a leitura orante, volte comigo.
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E agora, nós vamos para a leitura orante. Mas antes, povo de Deus, não esqueça, mande as suas intenções para as 24 horas. Combinado? Bíblia aberta, cartilha de oração.

0: Versículo 1. Primeiro Coríntios, capítulo 5, versículo 1. Agora, estão dizendo que entre vocês há imoralidade sexual. Eita, padre! Não, não sou eu, não. É São Paulo escrevendo à comunidade de Corinto. Lembre que a comunidade de Corinto era um pouco libertina. E um dos motivos tinha dois grandes portos. E sabemos que onde tem porto, existe sempre uma certa facilidade para uma imoralidade. Então veja lá, agora, estão dizendo que há entre vocês uma imoralidade sexual tão grande que nem mesmo os pagãos seriam capazes de praticar. Nossa, o que será? Fiquei sabendo que certo homem está tendo relações com a própria madrasta. Eita! Fiquei sabendo que um certo homem está tendo relações com a própria madrasta. Versículo 2. Como é que vocês podem estar tão orgulhosos? Pelo contrário, vocês deviam ficar muito tristes e expulsar do meio de vocês quem faz estas coisas. Veja, Paulo é um homem extremamente misericordioso, mas jamais conivente com o pecado. Então, como agir neste caso, quando é notório e público? Vocês não deveriam estar orgulhosos. Ao contrário, vocês deveriam estar tristes e expulsar do meio de vocês quem está fazendo essas coisas. Imagina se Paulo vivesse hoje, olhando para as nossas comunidades. Hã? Pensa nisso. Versículo 3:4. Quanto a mim, ainda que não esteja presente aí pessoalmente, estou com vocês em espírito e agindo como se eu estivesse ali, já julguei. Olha aí, olha a coragem de Paulo. Já julguei pela autoridade de nosso Senhor Jesus Cristo. O homem que está fazendo esta coisa horrível, quando vocês se reunirem, estarei com vocês em espírito. Então, pelo poder de nosso Senhor Jesus Cristo, que estará presente conosco, entreguem esse homem a Satanás, para que o seu corpo seja destruído, mas seu espírito seja salvo no dia do Senhor. Padre, Paulo não foi por demais severo? Jesus nunca foi conivente com o pecado. Sempre tentou salvar o pecador. Mas aqui parece-me que era algo cristalizado. A comunidade já tinha chamado a atenção. Não é justo que você fique com a sua madrasta. Não te faz lembrar João Batista, que disse a Herodes, não está certo você ficar com a sua cunhada. Sim, aconteceu isso. Qual foi o preço de João Batista? Teve o pescoço cortado, cabeça cortada e apresentada numa bandeja de prata. Então, ser cristão não é só conivente com o erro. Existem realidades que bradam aos céus. É preciso conversão. A misericórdia não é para permanecer no erro. A misericórdia é para que a pessoa se converta. Entenda bem. Eu pergunto, e hoje? Os escândalos de hoje? Sim, escândalos. São Tomás de Aquino vai dizer que um dos pontos que pode ferir a fé é o escândalo na comunidade. Versículo 6. Não está certo que vocês estejam orgulhosos. Vocês conhecem aquele ditado: um pouco de fermento fermenta toda a massa. Joga fora este velho fermento do pecado para ficarem completamente puros. Qual seria o nosso fermento do pecado que precisaríamos jogar fora? Pensemos nas comunidades, nas nossas paróquias. Fuxico, mentira, vanglória. Que mais? Apego aos bens materiais, indiferença com os mais necessitados. Mas e agora pense, tá bom, eu dei nome aos bois, mas na minha vida e na tua vida, qual é este fermento velho que eu preciso jogar fora? Que você precisa jogar fora? Senhor, Paulo está falando de uma realidade de Corinto, mas eu também carrego fermento velho. E este fermento velho pode levedar, fazer crescer o mal em mim. Dai-me, Senhor, consciência do que é este fermento velho em minha vida. Ajude-me a tirar esse fermento velho e chegar à cura. Paulo continua. Aí vocês serão como massa nova e sem fermento, como vocês de fato já são. Senhor, iluminai-me. Qual é o fermento velho que eu preciso tirar da minha vida? O que eu preciso extirpar? Esta foi a leitura orante de hoje. 1 Coríntios capítulo 5, do versículo 1 ao versículo 7. Eu volto já.
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3: 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Hora certa.
4: 10:38.
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0: Eu lembrei da viúva de Sarepta, porque você deu aquilo que não tinha e Deus está garantindo para você, seu azeite e sua farinha nunca vai acabar. Louvado seja Deus.
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0: E volto na alegria de dizer que nós estamos nas 24 horas na presença do Senhor. Sim, povo de Deus. Quero contagiá-lo para esta noite. Olha, e tudo começou porque uma vez eu li num texto, um salmo, já vou dizer o salmo depois. Um dia na presença do Senhor vale mais do que 1000 anos. E você vai pensar assim, mas padre, por que passar uma noite, um dia todo na presença de Deus? Deus não precisa disso. Eu já respondo sim, Deus não precisa disso. Eu preciso, você precisa. E, gente, antes da pandemia, e eu lembro que fui em muitos velórios, que a gente passava a noite acordado. Sim, depois da pandemia mudou um pouco. Não só na pandemia, mas depois. Agora eles retêm o corpo e ficam horas. Parece que entrou no comum da história. Mas antes, passava-se a noite inteira em vigília aguardando. E como é difícil. Nossa, você fica ali, dorme, não dorme. Mas foi exatamente isso, 24 horas na presença do Senhor. Por isso, em casa, se programe. Hoje, a partir das 19 horas, TV Evangelizar, Rádio Evangelizar, YouTube Padre Manzotti. Missa, 19 horas. Missa, meia-noite. Missa, 6 da manhã. 8, 9, 11, 18, encerramento com a coroação da imagem do Sagrado Coração de Jesus. Não perca, TV Evangelizar, canal aberto, parabólica digital todo o Brasil e pelo YouTube Padre Manzotti. Salmo 84 diz, um dia na presença do Senhor vale mais do que 1000 anos. Eu já vou atender Bartolina, que a paz de Jesus esteja com você, Bartolina.
1: Louvado seja nosso Senhor Jesus Cristo, a sua bênção, Padre.
0: Para sempre seja louvado, Deus abençoe. Você fala de onde, querida?
1: Eu falo de Mato Grosso, Várzea Grande, Cristo Rei.
0: Meu abraço a Várzea Grande, Cristo Rei, Mato Grosso. Pois não, filha?
1: Eu participo da Rádio Difusora Bom Jesus de Cuiabá.
0: Ah, é verdade, você me acompanha. Meu abraço pela Rádio Difusora Bom Jesus. Vamos lá.
1: Eu participava também da missa na TV, mas não consigo hoje pegar mais. Não sei qual que é o canal que pega a missa ao vivo na TV aqui em Cuiabá.
0: Você tem parabólica digital, filha?
1: Não tenho. Eu é TV aberta.
0: TV aberta. Ainda não temos em Cuiabá, em Várzea Grande. Diga lá, Bartolina.
1: Ô padre Reginaldo, em primeiro lugar eu quero agradecer muito a vida que o senhor leva muitas pessoas a reconhecer quanto Deus é grande, Deus é maravilhoso na nossa vida.
0: Louvado seja Deus para ele, para ele.
1: Eu acompanho o senhor desde o começo que eu conheci esse programa, nunca eu me abandonei. Eu faço o texto da Santa Chaga, eu assisto a novena das 9 às 10.
0: Certo.
1: Jesus Eucarístico na quinta-feira à noite, mas hoje também perdi esse horário, não sei no qual que está. Mas sinto muito, mas fico pedindo a Deus.
0: Certo.
1: Em primeiro lugar, sou associada também.
0: Muito obrigado por ser associada, filha. Muito importante para nós.
1: E também eu já assinei no livro Ouro, já fiz a minha participação.
0: Olha aí, que bom, querida. Muito obrigado. Nós estamos na última etapa do pagamento. Muito obrigado por ter aderido ao livro Ouro.
1: Eu gostaria de poder mais uma vez, mas a minha situação é outra bem diferente, padre. Agora eu vou expor para o senhor o que acontece comigo.
0: O que está acontecendo?
1: Eu perdi a minha mãe em 2005, 16 anos, cuidando dela. Aí veio meu filho que foi assaltado na Canção Nova, ficou 10 anos na cadeira de roda e eu fiquei cuidando dele de 2010 até 2020. Em 2020 ele faleceu no dia de Corpus Christi. No dia 12, dia de Santo Antônio, morreu o pai dele.
0: Meu Deus, quanta perda.
1: Meu pai no outro dia. Quando foi agora em 2024, eu perdi meu irmão com câncer. Agora em 2025 eu perdi meu esposo, ontem fez um ano. Então a minha trajetória de vida são assim. E agora estou lutando com a perca da visão da minha filha.
0: Entendi.
1: Mais um uma cruz que o senhor está colocando, porque se ele está colocando, ele sabe que eu tenho condição de cuidar.
0: É verdade.
1: E eu agradeço muito por essa situação. Mas eu quero pedir para o senhor uma coisa, eu quero pedir um terço da Santa Chaga para mim.
0: Mas não tenha dúvida que vou enviar, filha.
1: Todos os boletos que o senhor manda, tanto do extra como do outro, eu vou, inclusive estou com dois aqui, quatro para mim pagar para o senhor.
0: Tá certo, a obra agradece a sua doação, feita com generosidade. E a senhora me lembra aquela mulher que entrou no templo, aquela viúva que deu daquilo que lhe fazia falta. Deus seja bendito e a senhora seja recompensada em Deus pela sua generosidade. Mas eu queria saber o nome da sua filha.
1: Rosanil Aparecida Oliveira de Melo.
0: Desculpa, não consegui entender.
1: Rosanil Aparecida Oliveira de Melo.
0: Também
1: ela perdeu a visão devido a descolamento da retina. Perdeu de uma vez, está perto de perder outro lado.
0: Meu Deus, vamos pedir por intercessão de Santa Luzia.
1: Sim, e também eu queria só fazer uma pergunta para o senhor.
0: Pois não.
1: E tenho tanto assim paixão pela Santa Chaga que eu gostaria de ter uma capelinha da Santa Chaga para me visitar os doentes no hospital e fazer o terço com eles. Será que eu poderia ter essa condição de merecer essa capelinha, padre?
0: Claro que sim, minha querida. E eu vou dizer uma coisa para a senhora. Às vezes tem pessoas que chegam e dizem assim, ó, padre, estou dando um dinheirinho para o senhor, quando alguém precisar de uma capelinha, o senhor dê. Então, eu, recentemente, uma pessoa me entregou um envelopinho, então eu vou mandar gratuitamente para a senhora. A senhora entendeu?
1: Entendi. Eu vou uma vez por semana, eu vou visitar nos hospitais de doentes, que lá estão esperando a visita de Jesus da Santa Chaga com a gota do sangue dele para curar.
0: Nossa,
1: os enfermos que estão lá sofrendo e sem às vezes ter ninguém por olhar, por rezar e por cuidar. Então eu quero ter essa obrigação, eu quero ter esse compromisso com Jesus de Santa Chaga.
0: Eu estou arrepiado aqui, filha. Estou arrepiado com o seu testemunho de vida, a sua luta com tudo que a senhora já perdeu. Mas ainda com a filha nesse estado e dizendo obrigado, Senhor, eu aceito, eu vou carregar a cruz e agora pedindo uma capelinha. Filha, eu vou mandar o terço com muito carinho, estou até embargado na voz porque alma como da senhora é difícil de encontrar, viu? É uma
1: ainda
0: alma.
1: Mais um, eu vou dizer mais uma coisa para o senhor. Eu teve um prejuízo sem merecer de uma pessoa que me passou perna por mais de 60 mil reais que ainda estou pagando. E daí perdi, com tudo isso, eu perdi a pensão do meu esposo, do meu filho, mas para mim não teve medida, nem teve sacrifício para me ajudar na terra prometida, porque eu sei que ali vai ter muita graça, vai ser muito milagre, vai ser muito prodígio para o mundo inteiro.
0: Meu Deus. Sem palavras, filha, sem palavras, fica com Deus, por favor. E ó, e a chama.
1: Eu quero que ore pelos meus processos, eu estou com meus processos, isso aí que eu já ia esquecendo de falar. Eu estou com vários processos para me receber, padre. E assim que resolver esses processos, mais um compromisso eu faço com o senhor.
0: Tá bom.
1: Na construção da casa de Jesus da Santa Chaga.
0: Filho, eu estou vendo aqui, ó, no livro Ouro, Bartolina Oliveira de Melo, de Várzea Grande. Reginaldo Joaquim Oliveira, Rosanil, Melo Ferreira, Adriana, em memória, Ronaldo Oliveira, tá aqui, ó. E pelos processos que estão na justiça para que sejam resolvidos logo. Tá aqui a sua doação, filha. O Brasil inteiro, o mundo inteiro tá vendo a sua doação. Olha, eu tô emocionadíssimo com a senhora. Então fique na linha. Que eu me comprometo pessoalmente de mandar a capelinha para a senhora e mandar o terço das Santas Chagas para a senhora.
1: Eu agradeço.
0: Amém.
1: Muito a minha oração sempre pelo senhor, para que o senhor
0: Obrigado.
1: Tenha luz, tenha força, que o Espírito Santo vai te iluminando para o senhor cada vez mais salvar a alma das pessoas que estão necessitadas pela oração. Pela
0: eu
1: cura,
0: aceito as suas orações e acolho a sua bênção. Deus abençoe, gente. Que raridade encontrar pessoas como ela, né? Dona Bartolina, de Várzea Grande, Mato Grosso, Rádio Bom Jesus FM, Padre Renan da Cunha, eu volto já, volte comigo.
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retornamos com as imagens das 24 horas na presença do Senhor dos anos anteriores. Então hoje, não esquece, a partir das 19 horas, a noite inteira, missa às meia-noite, às 6 da manhã, às 8, às 9, às 11, às 18, terminando com a coroação da imagem de Jesus no seu Sagrado Coração. Hoje, aniversário da Rádio Millennium FM de Pompeia, São Paulo, TV Irmã, Uma TV Lins, São Paulo. Amanhã, aniversário Cidade FM, Alto Paraná, Paraná, Guama FM, São Miguel do Guamá, Pará, Liberdade FM, Itarema, Ceará, Regional FM, Milhã, Ceará, Netlin, Linhares, Espírito Santo, Max 90, Araçatuba, São Paulo, Noroeste, João Pinheiro, Minas Gerais. Filhos queridos, filhas amadas, quero lembrar também que é com grande alegria, dia 18 de julho, eu estarei em Guarapuava, 60 anos da Diocese de Guarapuava. Que dia, padre? 18 de julho. Guarapuava, 60 anos da Diocese de Guarapuava, no Centro de Eventos da Cidade dos Lagos. Centro de Evento da Cidade dos Lagos, às 17 horas, Santa Missa, presidida por Dom Hamilton Manuel da Silva, Bispo Diocesano. E depois, às 18h30, show de evangelização com a música. Isso mesmo, dia 18 de julho, organize caravanas. Eu dizia que hoje é dia, e é mesmo, de Nossa Senhora do Perpétuo Socorro. Nossa Senhora do Perpétuo Socorro é um título que os cristãos deram a Maria em homenagem e agradecimento à sua atenção constante e perpétua para com a humanidade. Em contraste, em constante aflição e apuros, Perpétuo Socorro quer dizer socorro eterno, socorro sempre, socorro constante, a cada instante, em todo momento que necessitamos. Nossa Senhora do Perpétuo Socorro é essa intercessão amorosa de Maria. O ícone de Nossa Senhora do Perpétuo Socorro é muito mais.

muito mais do que uma bela pintura. É um quadro que revela um pedaço do céu. Leva o observador à oração, o ícone de Nossa Senhora do Perpétuo Socorro. É, sem dúvida, um olhar da mãe sobre nós, mas nos braços, tendo o menino Jesus, dois arcanjos. A aparição do arcanjo com uma lança, a esponja com vinagre e a cruz, que foram mostradas ao menino, instrumentos da paixão, leva o menino assustado a correr nos braços da mãe. E devido ao movimento brusco, desamarra a sandália. Por isso, a sandália está caída. O menino se assusta com os instrumentos da cruz. Abraça a mãe e uma sandália lhe cai dos pés. Maria o acolhe com ternura e lhe transmite segurança. O olhar de Nossa Senhora não se dirige ao menino, mas a nós. Mas a sua mão direita nos aponta para Jesus, o verdadeiro e perpétuo socorro. Nossa Senhora do Perpétuo Socorro, rogai por nós. E juntos agora, nono dia da novena do Sagrado Coração de Jesus. Ó Jesus, no seu Sagrado Coração, eu confio as minhas intenções. Hoje, nono dia da novena. Diga lá, qual a sua intenção? Ainda é nono dia. Sagrado Coração de Jesus, fonte de todo bem e de toda graça, onde procurarei, a não ser no tesouro que contém todas as riquezas de vossa clemência e bondade, onde baterei, a não ser a porta do vosso coração, pelo qual o próprio Pai vem a nós e nós vamos a Ele. A vós, pois, Sagrado Coração de Jesus, recorremos. Em vós, Sagrado Coração de Jesus, encontro consolação quando aflito, proteção quando perseguido, força quando oprimido de tristeza. No teu coração, Jesus, encontro luz quando envolto nas trevas da dúvida. Sagrado Coração de Jesus, eu tenho confiança em vós. Doce Coração de Jesus, sede o meu amor. Doce Coração de Maria, sede a minha salvação. Amado seja por toda parte o Sagrado Coração de Jesus. Sagrado Coração de Jesus, venha a nós o vosso reino. Sagrado Coração de Jesus, eu tenho confiança em vós. E por isso hoje, no nono dia, neste momento, faço o meu pedido. Sagrado Coração de Jesus, eu tenho confiança em vós. Sagrado Coração de Jesus, creio no vosso amor para comigo. Sagrado Coração de Jesus, coloque em nosso coração os sentimentos de amor, paz, perdão, obediência ao Eterno Pai. Jesus, manso e humilde de coração, fazei o nosso coração semelhante ao vosso. O Senhor esteja convosco. Ele está no meio de nós. Abençoai, Senhor, as caravanas. Abençoai, Senhor, todos os voluntários do santuário, todos os colaboradores da obra que estão preparando as 24 horas na presença do Senhor. Abençoai este seu sacerdote e todos os pregadores e pregadoras. Abençoai a água, a roupa dos enfermos, as fotos de família. Em nome do Pai, do Filho, do Espírito Santo. Amém. E eu me despeço com as imagens das 24 horas do ano passado. Deus abençoe a todos.

0: 11:02.
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0: Bom dia, povo de Deus! Olha só, tô com um fundo musical novo aqui. Antes era só o playback aqui do Eu Navegarei, mas agora sim, olha só, a musiquinha de Nossa Senhora do Perpétuo Socorro. Do Perpétuo Socorro, não, perdão, hoje é dia dela, mas estamos com a música de Nossa Senhora de Guadalupe, do Manto de Guadalupe, olha só. Escuta um pouquinho aí. Maravilhoso, maravilhoso. Começando esse sábado maravilhoso. Bom dia pra você que tá aí nos escutando. E olha só, estou aqui com o seu Jorge. Bom dia, seu Jorge, como é que o senhor tá?
1: Bom dia, Gabriel, graças a Deus, tudo bem? E bom dia a todos aí que são na escuta. Fica sempre incentivando esse programa que é uma bênção de Deus para todos.
0: Amém, amém. E vamos começando com o pé direito o nosso programa aqui, meus irmãos e minhas irmãs. Deixa eu colocar o microfoninho aqui um pouquinho mais perto. Isso, agora sim. Vamos começando com o pé direito, tá? Mas antes de colocarmos a nossa primeira música, eu quero desejar um bom dia, um bom e abençoado fim de semana para todos vocês que estão nos escutando aí do outro lado. Você que está trabalhando, você que está faxinando a sua casa, você que está preparando o almoço, que já está almoçando, porque já é 11 horas e 3 minutos, tá bom? Deus abençoe você, meu irmão. Deus abençoe você, minha irmã. Olha só, eu vou passar para vocês também as nossas leituras do dia de hoje, tá bom? Então, olha só, se você tem uma Bíblia fácil aí, tá bom? De para pegar, já abre ela aí e já prepara a nossa primeira leitura que vamos ler juntos, que é a primeira leitura do livro das Lamentações, capítulo 2, versículos capítulo 2, versículos do 2, depois versículo... Perdão, calma aí, capítulo 2, são vários. Capítulo 2, versículo 2, depois você vai o versículo 10 e 14, e depois o 18 e 19. É tudo no capítulo 2, é tudo no segundo capítulo. Daí você vai no versículo 2, depois do 10 ao 14, depois do 18 ao 19, tá bom? E o evangelho do dia de hoje é o evangelho de São Mateus, capítulo 8, versículos do 5 ao 17. São Mateus, capítulo 8, versículos do 5 ao 17. Que o Senhor possa abençoar novamente esse programa e abençoar a sua vida. Vamos começando aqui com aquela música maravilhosa do Thiago Brado, Teu Colo, Mãe. Programa Humanidade Nova.
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hoje, nesse sábado, nesse fim de semana abençoado, os nossos parabéns da Rádio RFM do programa Humanidade Nova vai para você nesse dia 27, Mário de Almeida, e no dia 28, Mônica Poletti e Maria Cristina Camilo. Se eu não me engano, a gente tem sim. Hoje nós temos um casal que está fazendo mais um ano de feliz matrimônio, que é o Rosivaldo e a Maria de Fátima Perecim Matavelli. Que Deus abençoe todos vocês, que Nossa Senhora, a mãe do Perpétuo Socorro, passe à frente e os cubra com o manto sagrado. Mas também, não só vocês que estão na nossa lista, certo? Todos que estão fazendo mais um ano de feliz matrimônio e mais um ano de aniversário, mais um ano de vida. Que Deus os abençoe, meus irmãos e minhas irmãs. E se você quer ganhar um salve aqui, quer falar, Gabriel, hoje eu tô fazendo aniversário, manda um parabéns também. Ou quer mandar, quer só, vamos manter esse contato, manda um zap aqui no nosso WhatsApp 997-99-5800, que eu vou mandar um salve Maria pra você ao vivo aqui no programa. Deus abençoe todos vocês, vamos nessa!

E hoje, meus irmãos e minhas irmãs, como eu falei no início do programa, nós celebramos o dia de Nossa Senhora do Perpétuo Socorro, a Mãe do Perpétuo Socorro. A devoção à Nossa Senhora do Perpétuo Socorro começou a ser propagada a partir de 1870 e se espalhou-se por todo o mundo. Trata-se de uma pintura do século XIII, de estilo bizantino. Faz tempo isso aí, hein, gente? Faz tempo. A sua história. Segundo a tradição, foi trazida de Creta, na Grécia, por um negociante que roubou a imagem de Nossa Senhora do Perpétuo Socorro no século XV. Sua intenção era vendê-la em Roma. Durante a travessia do mar Mediterrâneo, uma tempestade quase fez o navio naufragar. Chegado em Roma, ele adoeceu e, arrependido, contou a um amigo sua história e pediu que ele devolvesse o ícone a uma igreja. A esposa desse amigo não quis devolvê-la, mas após ficar viúva, Nossa Senhora apareceu à sua filha de 6 anos e lhe disse para colocar o quadro de Nossa Senhora do Perpétuo Socorro em uma igreja, na igreja de São João Latrão, ou na de Santa Maria Maior. Em 27 de março de 1499, o ícone foi entronizado na igreja de São Mateus, ficando lá por mais de 300 anos. Em uma invasão, a igreja de São Mateus foi destruída. Os agostinianos, que guardavam a obra, levaram-na para um lugar oculto, onde permaneceu esquecida por 30 anos. Um monge, muito devoto, antes de morrer contou a história a um coroinha, que tempos depois se tornou padre redentorista e ajudou a reencontrar este ícone. Em 1866, o Papa Pio IX entregou a guarda da imagem aos redentoristas e fez esta recomendação: fazei com que todo mundo conheça esta devoção. Fizeram então muitas cópias do ícone e a difundiram por todas as partes do mundo. Atualmente, o quadro original encontra-se na igreja de Santo Afonso, em Roma. Sua imagem. De semblante grave e melancólico, Nossa Senhora traz no braço esquerdo o menino Jesus, ao qual o arcanjo Gabriel apresenta 4 cravos e uma cruz. Ela é a Senhora da Morte e a Rainha da Vida. Socorro seguro e certo dos que a invocam com amor filial. O centro da pintura não é Nossa Senhora, e sim Jesus. Maria é, assim, aquela que indica o caminho, ou como é mais conhecida, a Via de Cristo. E aqui nós temos a oração de Nossa Senhora do Perpétuo Socorro. Minha Mãe do Perpétuo Socorro, sede o meu amparo, meu socorro eterno, meu socorro sempre. Sede meu socorro materno em todas as minhas necessidades, Mãe. Sei que a Senhora nunca abandona seus filhos. Entrego-me em tuas mãos. Amém. Nossa Senhora do Perpétuo Socorro, rogai por nós.

0: 11:19.
1: E agora, vamos fazer a nossa leitura da primeira leitura do dia de hoje. Lembrando que a primeira leitura é o livro, leitura do livro das Lamentações, capítulo 2, versículos 2, depois do 10 ao 14 e depois do 18 ao 19. Leitura do livro das Lamentações. O Senhor destruiu sem piedade todos os campos de Jacó. Em sua ira, deitou abaixo as fortificações da cidade de Judá. Lançou por terra, aviltou a realeza e seus príncipes. Sentados no chão, em silêncio, os anciãos da cidade de Sião espalharam cinza na cabeça, vestiram-se de saco. As jovens de Jerusalém inclinaram a cabeça para o chão. Meus olhos estão machucados de lágrimas, fervem minhas entranhas. Derrama-se por terra o meu fel diante da ruína, da arruinada cidade de meu povo. Vendo desfalecerem tantas crianças pelas ruas da cidade, elas pedem às mães, o trigo e o vinho onde estão? E vão caindo como derrubadas pela morte nas ruas da cidade, até expirarem no colo das mães. Com quem te posso comparar? Ou a quem te posso assemelhar, ó cidade de Jerusalém? A quem te igualarei para te consolar, ó cidade de Sião? Grande como o mar é tua aflição, e quem poderá curar-te? Teus profetas te fizeram ver imagens falsas e insensatas, não puseram a descoberto a tua malícia para tentar mudar a tua sorte. Ao contrário, deram-te oráculos mentirosos e atraentes. Grite o teu coração ao Senhor em favor dos muros da cidade de Sião. Deixa correr uma torrente de lágrimas de dia e de noite. Não te concedas repouso. Não cessem de chorar as pupilas de teus olhos. Levanta-te, chora na calada da noite, no início das vigílias. Derrama o teu coração como água diante do Senhor. Ergue as mãos para Ele pela vida de teus pequeninos, que desfalecem de fome em todas as encruzilhadas. Palavra do Senhor. Graças a Deus.

Bom, meus irmãos e minhas irmãs, uma leitura muito forte, né, do acontecido daquela cidade na época. E, meus irmãos, existem momentos da vida em que parece que tudo desmorona. Há dias em que olhamos para a nossa família, para a nossa saúde, para nosso trabalho, para até os nossos sonhos, e temos a sensação de que Deus está em silêncio, não é verdade? E foi exatamente isso que viveu o povo de Israel. Jerusalém havia sido destruída, o templo estava em ruínas, as famílias estavam separadas, as crianças passavam fome, os anciãos choravam, ninguém conseguia entender o porquê de tudo aquilo havia acontecido. Mas existe uma frase nessa leitura que me toca profundamente, e eu marquei essa frase: levanta-te, grita durante a noite, derrama teu coração como água diante do Senhor. Que imagem bonita, não é verdade? Deus não manda o povo esconder suas lágrimas. Ele não diz, pare de chorar. Ele não diz, seja forte. Ele diz, derrama seu coração diante de mim. Porque Deus sabe que existem dores que nenhuma pessoa consegue entender. Existem cruzes que nem mesmo nossos amigos conseguem carregar conosco. Mas existe um lugar onde toda lágrima é acolhida, que é o coração de Deus. E nós vemos, né, meus irmãos e minhas irmãs, nós vemos a atrocidade que aconteceu com aquela cidade. E quantas das vezes, como eu escrevi aqui, quantas das vezes isso acontece com nós? Acontece dentro do nosso coração, dentro da nossa mente, acontece dentro da nossa casa, acontece dentro do nosso trabalho, acontece dentro do nosso círculo de amigos, acontece dentro da escola, onde você estuda, na faculdade, acontece essas ruínas, onde que parece que você... Nossa, eu... Aquela questão de desistir. Aquela questão de, nossa, por que que isso está acontecendo comigo? Por que que isso tem que acontecer comigo? Logo eu que rezo todos os dias, vou à Santa Missa todo domingo, todo sábado à noite, rezo o terço, acompanho missa com o padre, escuto música católica, evangelizo pela minha casa, pela... Gente, as coisas ruins virão, apenas para nos testar. Apenas para Deus, para nós mostrarmos e provarmos para Deus que nós somos dignos da vida eterna. Que nós somos dignos de estar um dia com Ele lá nos céus, ao redor daquela mesa, aquele banquete que Ele nos prometeu em Apocalipse. E é isso que a gente tem que provar para Deus. E aí, às vezes as pessoas vêm com aquele ditado, né? Aquela pergunta, por que que Deus faz essas coisas? Não é assim que funciona. Ele nos deu livre arbítrio para lidar com todas as coisas. Então, não é por conta de Deus, é as nossas próprias escolhas, os nossos próprios acontecimentos. O que você colhe hoje, você vai plantar depois. Independente, se você colheu coisas boas, você ajudou o próximo, você entregou palavras bonitas, você evangelizou, você rezou, você orou pela pessoa, você visitou um doente, você orou por uma pessoa que está passando por algum momento difícil, seja financeiro, seja por algum momento que está passando acamado no leito dos hospitais, algum momento de rua. Quantas as vezes a gente passa pela cidade, ou até mesmo qualquer lugar, e vem alguma pessoa te pedindo comida, te pedindo uma grana. O que que você fez, meu irmão? O que que você fez, minha irmã? Qual foi a sua intenção? Tudo isso, se você fez coisas boas, se você fez tudo isso que eu tô falando, você vai colher coisa boa no futuro. Deus vai te recompensar. Agora, se você fez totalmente o contrário, não ajudou seu irmão, não rezou, não visitou doente, não fez nada, ainda blasfemou, xingou, reclamou, porque a vida é dessas, né? A gente não gosta de fazer isso, é tudo a questão do comodismo. As pessoas são preguiçosas na questão da fé. Ah, mas... depois eu rezo, depois eu ajudo, depois... E o agora? Depois pode ser tarde demais, meu povo. Depois, Jesus pode aparecer bem na sua frente e falar, e aí, meu filho, como você tá? O que que você fez para alcançar a vida eterna? O que que você fez para merecer a vida eterna? E um dia isso vai chegar. Um dia isso vai acontecer. E nós temos que estar com as mãos, cheias de graças, cheias de bênção que a gente vai entregar para o Senhor Jesus Cristo e falar, eu mereço a vida eterna. E Jesus vai falar, eu te conheço. Pois eu te conheço, entre. Mas chegará momentos
em que, como eu falei, que a gente tem que ser forte. A gente necessita ser forte para mostrar para Deus que nós somos capazes, que nós temos que provar para Deus que nós somos capazes de viver a vida eterna. E não reclamar, e não blasfemar contra Deus. E não, nós, cada um de nós, nós temos uma cruz que nós carregamos todos os dias. Nós não podemos cortá-la para facilitar o nosso caminhar. Nós temos que seguir com ela. Nós temos que seguir cada passo com ela. Se a sua cruz é o seu trabalho, trabalhe, não reclame. Se sua cruz é a sua família, reze por eles. Reze pelo seu trabalho, reze com seu pai, com a sua mãe, com a sua família, com as pessoas que te deixam para baixo, vamos dizer assim. Ah, nossa, Gabriel, mas nossa, lá em casa é muito difícil, as pessoas não rezam. Não custa rezar meia horinha, rezar uma Ave Maria junto antes de dormir, ao acordar, não é? Pegar a Bíblia, fazer aquela, né, fala, nossa, fechar a Bíblia e falar, nossa, Senhor Jesus, que o Senhor possa iluminar, que o Espírito Santo possa descer sobre mim, e aonde eu abrir essa página, vai ser a palavra para mim. Não é totalmente certo fazer isso, mas é um começo. Você que não é acostumado a rezar, a ler a Bíblia, é um começo. E compartilhar essa palavra, compartilhar a palavra do nosso Senhor Jesus Cristo, é essencial para nossa salvação. Essencial para todos nós, para você e para o próximo. Lembrando que a salvação é individual. É individual. Você vai se salvar por meio do nosso Senhor Jesus Cristo, com a ajuda do nosso Senhor Jesus Cristo. Mas você não pode salvar o outro. O outro é apenas Jesus que salva. Você pode ajudar na salvação do seu irmão, ajudar na salvação da sua irmã. Certo? Bom, eu fiz mais algumas marcações aqui. A leitura também faz um alerta muito atual. Ela diz que profetas anunciaram falsas esperanças ao povo. E isso continua acontecendo no dia de hoje. Vivemos cercados por mensagens que prometem felicidade instantânea. Você nunca vai sofrer, tudo dará certo, basta acreditar em você. Mas a palavra de Deus nunca prometeu uma vida sem cruz, como eu havia falado. Nunca prometeu uma vida sem cruz. Existe uma diferença enorme. O cristão não vive sem sofrimento. O cristão nunca sofre sozinho. Talvez hoje alguém esteja ouvindo aqui, né, esse momento, com o coração destruído. Talvez perdeu alguém que ama. Talvez recebeu um diagnóstico difícil. Mas, meu irmão, Jesus está contigo. Jesus está no barco. Essa frase, essa semana, me pegou de surpresa. Jesus está no barco. É dos evangelhos, é de uma leitura do evangelho lá, onde Jesus, os discípulos estão passando por turbulências, estão passando por tempestades, mas Jesus está no barco. Jesus está contigo, meu irmão. E grande é o Senhor Jesus. Grande é a honra dele. E ele nos ama eternamente. Ele nos ama eternamente. E ele, por mais que nós temos que provar para Deus que nós merecemos a vida eterna, ele está junto de nós. Ele não daria uma cruz mais pesada do que a gente não possa carregar. Porque ele nos ajuda, nesses momentos difíceis, ele nos ajuda a carregar esta cruz. E como, voltando à cidade, a cidade estava completamente em ruínas. E a gente faz uma junção ao seu coração. Como é que está o seu coração hoje? Está como essa cidade? Está em ruínas? Os pensamentos vêm tomando conta? Os batimentos vêm tomando conta? As batidas da vida vai te cegando para as coisas de Deus? Não podemos deixar que o mundo ofusque a santidade e a graça do nosso Senhor Jesus Cristo por meio das coisas do céu, pelos nossos olhos. Mas nós temos que tomar cuidado, abrir os nossos olhos de fé, como eu sempre falo aqui nesse programa. E segundo, cuidar, além, lógico, da nossa vida, cuidar da nossa fé, da nossa alma, por meio do nosso Senhor Jesus Cristo, nós temos que tomar cuidado com o próximo. Nós temos que amar o próximo e mostrar para ele, se ele está vivendo uma vida desregrada, essa é a segunda parte dessa questão da nossa primeira leitura, na questão de ajudar o próximo. Lembrando que a salvação é apenas individual, mas você pode ajudar o próximo, meu irmão. Você tem o dever de ajudar o próximo, porque Jesus nos convida a ser sal e luz do mundo.
sal para temperar a vida das pessoas, na questão, né, da palavra do nosso Senhor Jesus Cristo, e luz para nós sermos essa luz do nosso Senhor Jesus Cristo, um refletor, né? Uma coisa que um reflexo do nosso Senhor Jesus Cristo. Porque assim, só assim nós vamos conseguir a vida eterna. E eu tenho uma frasezinha aqui que eu marquei, muito bonita. Deixa eu ver se eu consigo achar ela aqui. As cidades, olha só. As cidades podem cair. Nossos projetos podem desmoronar. Podemos até perder as forças. Mas existe algo que jamais será destruído. O amor de Deus por nós. Isso jamais, jamais será destruído. Jamais. E aqui nós temos um bom dia, né? Deixa eu ver de quem mandou um bom dia pra nós. Dona Neia, bom dia, Dona Neia, Deus abençoe. Oi, bom dia. Vocês fazem um favor de colocar o nome do meu neto, Ian Godoy Fernandes, em oração. Ele vai fazer aniversário de 10 anos amanhã. Deus abençoe. Ó, parabéns aí, meu irmãozinho. Deus abençoe você também. Então vamos colocar depois a nossa oração, né? Ian Godoy Fernandes, que tá fazendo 10 aninhos de idade. Olha só que bênção, que bênção. Deus abençoe, Dona Neia. Obrigado aí pra tá mandando mensagem. Tem mais uma mensagem aqui também. Deixa eu ver. Mandando um salve Maria aí pra Maria do Carmo Teixeira. Dona Maria do Carmo. A paz de Jesus e amor de Maria. A paz de Jesus e amor de Maria esteja com todos vocês. Estamos aqui orando e ouvindo o programa. Sou Maria do Carmo, aqui do bairro Ismael Sanches. Dona Maria do Carmo, um grande abraço para a senhora e também para o bairro Ismael Sanches. Também quero mandar um abraço para todos os colaboradores do nosso programa aí também. Também mandar um abraço para minha família, meus pais, minha mãe e meu pai que está nos escutando lá de casa. Um grande abraço para o Léo e sua família, também o Sandrão aí que deve estar nos escutando, a Janaína, a Cíntia. Deus abençoe vocês, Deus abençoe todos vocês. Uma salve Maria para todos vocês. E vamos tocando o programa agora com uma música maravilhosa, né? Vocês conhecem, ela canta muito bem. A Vera Lúcia vai cantar para nós "Tão Grande És Tu", né? E lembrando também, meu povo de Deus, que todas essas músicas você pode encontrar em plataformas digitais, no Deezer, Spotify, YouTube. Pode conseguir todas essas músicas da rádio aqui, escutar, baixar e fazer aquele momento de oração maravilhoso. 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

0: horas e 41 minutos.
1: E nesse momento, vamos fazer a proclamação do Santo Evangelho do dia de hoje, que é o Evangelho de São Mateus, capítulo 8, versículos do 5 ao 17. O Senhor esteja conosco, Ele está no meio de nós. Proclamação do Santo Evangelho de Jesus Cristo, segundo São Mateus. Glória a vós, Senhor. Naquele tempo, quando Jesus entrou em Cafarnaum, um oficial romano aproximou-se dele, suplicando: Senhor, o meu empregado está de cama lá em casa, sofrendo terrivelmente com uma paralisia. Jesus respondeu: Vou curá-lo. O oficial disse: Senhor, eu não sou digno de que entres em minha casa. Dize uma só palavra e o meu empregado ficará curado. Pois eu também sou subordinado e tenho soldados debaixo de minhas ordens. E digo a um: Vai, e ele vai. E a outro: Vem, e ele vem. E digo ao meu escravo: Faz isto, e ele faz. Quando ouviu isso, Jesus ficou admirado e disse aos que o seguiam: Em verdade vos digo, nunca encontrei em Israel alguém que tivesse tanta fé. Eu vos digo, muitos virão do Oriente e do Ocidente e se sentarão à mesa no reino dos céus, junto com Abraão, Isaac e Jacó, enquanto os herdeiros do reino serão jogados para fora, nas trevas, onde haverá choro e ranger de dentes. E então Jesus disse ao oficial: Vai, e seja feito como tu creste. E naquela mesma hora o empregado ficou curado. Entrando Jesus na casa de Pedro, viu a sogra dele deitada e com febre. Tocou-lhe a mão e a febre a deixou. Ela se levantou e pôs-se a servi-lo. Quando caiu a tarde, levaram a Jesus muitas pessoas possuídas pelo demônio. Ele expulsou os espíritos com sua palavra e curou todos os doentes, para que se cumprisse o que foi dito pelo profeta Isaías: Ele tomou as nossas dores e carregou as nossas enfermidades. Palavra da salvação. Glória a vós, Senhor.

meus irmãos, minhas irmãs, finalizamos mais um aí, mais um evangelho do dia de hoje, né? Mais um evangelho hoje. E a gente começa com essa frase, né? Que pendura durante, vamos dizer assim, há mais de 2000 anos, né? Nas nossas santas missas. Senhor, eu não sou digno de que entreis em minha morada, mas dizei uma palavra e serei salvo. No momento da Santa Eucaristia, nós repetimos esta frase. Uma frase de fé tão profunda. Tão profunda. E aqui nós temos os três personagens, né? Novamente. O primeiro que a gente, que se destaca aí, além de Jesus, lógico, é o centurião, o soldado aí, né? Meus irmãos, minhas irmãs, o centurião, ele, vamos começar pela preparação dele, né? Ele é uma pessoa mal vista entre os judeus, sempre foi mal vista. Ele é um total estrangeiro, ele é um total estrangeiro. E ele simplesmente chega a Jesus pedindo para que ele curasse o seu subordinado. Então nós temos um outro ponto. Ele não é de baixa patente. E logo ele é um chefe, né? Ele é um, vamos dizer assim, um gerente, né? Dos centuriões, dos soldados abaixo dele. Olha só a humildade, não é verdade? Aqui entra a humildade desse centurião. De se colocar, vamos dizer assim, de joelhos, de pedir realmente para Jesus, um judeu, né? Porque na época, os centuriões e os judeus não se batiam, vamos dizer assim, eles não se davam certo. Porque a Roma, ela veio fez a guerra ali, né? Teve a guerra, tudo, começou a colonizar o lugar e tal. Então os judeus sempre tinham medo dos centuriões. E todas as vezes que os centuriões, os soldados de Roma, chegavam a pedir algo para o povo judeu, que não era de Roma, era 880. Ou era uma coisa, não tinha coisa boa, entendeu? Não tinha questão da, vamos lá em casa, vamos lá comer um almoço, né? Vamos jantar lá junto, não tinha essa, fazer um churrasco. Eles não tinham esse negócio, não. Ou era pra pedir, pedir, né? Nem chegava pra pedir, eles já chegavam já na lapada, né? Falar, vamos, você tá sendo preso, porque tal coisa, não fala nada, tal. Era sempre desse jeito, mas não, esse centurião, ele chegou, quebrou todas essas regras e chegou na humildade para o nosso Senhor Jesus Cristo, pedindo algo, pedindo com sabedoria, pedindo com sabedoria. E, lógico, né, o nosso Senhor Jesus Cristo também, com toda certeza, ele ia fazer a vontade do centurião. E ele ainda diz: de toda Israel, você é a única pessoa a quem encontrei mais fé, né? E meus irmãos e minhas irmãs, aqui entra a nossa pergunta. Estamos sabendo lidar a nossa fé com sabedoria? Estamos sabendo pedir as coisas a Deus com sabedoria? Estamos agindo com humildade com o nosso irmão? Mesmo, vamos dizer assim, né? Porque hoje em dia, se você tem fama, se você tem muitos seguidores na internet, se você tem grana, o carro do ano, a casa, a mansão, se você tem esse status, né? Normalmente, não tô atingindo todos. Normalmente as pessoas, elas são um pouquinho mais ignorantes. Normalmente, não tô atingindo todos. Mas tem a quebra da humildade. E entra o egoísmo. E Jesus não quer isso. Nós vemos aqui nesse centurião, nós vemos aqui nesse soldado romano, aonde ele deixou o crachá de patente dele e se tornou um ser humano como qualquer outro ali que estava ali, pedindo a Deus uma cura. E não era para a família dele, não era para ele, era para uma outra pessoa, um outro subordinado. Era por um subordinado dele. Quantas as vezes nós rezamos pela nossa família? Quantas das vezes nós colocamos os nossos irmãos nas nossas orações? Quantas das vezes nós colocamos nossos amigos, colegas? E quantas das vezes nós colocamos aquela pessoa desconhecida? Aquela pessoa que está passando necessidade na rua? Aquela pessoa que tá desempregada, não consegue levar o pão de cada dia? Aquela pessoa que está acamada no leito dos hospitais?
muitas das vezes nós colocamos as pessoas desconhecidas nas nossas orações. Nós rezamos por nosso irmão de rua. Quantas das vezes? É como dizem, né? É mais fácil a gente orar e amar o nosso próximo sendo familiar, sendo nosso irmão, isso é fácil. Mas e amar aquele que a gente não conhece? Amar aquela pessoa que a gente não conhece. Aí sim a gente entende como é difícil o amor e o perdão. E nós temos esse personagem maravilhoso que é o centurião, e essa frase dele, que, como eu falei, que pendura durante mais de 2000 séculos. Essa frase, gente, é maravilhosa, né? Senhor, eu não sou digno de que entreis em minha morada. Olha, Senhor, eu não sou digno de que entres em minha morada, mas diz uma só palavra e o meu servo será curado. Ele entende a grandeza do Senhor Jesus Cristo, que com apenas uma palavra ele é capaz de curar a pessoa. Ele é capaz de nos curar com apenas uma palavra. Uma palavra só. E ainda assim, tem pessoas que não acreditam, tem pessoas que não creem, tem pessoas que não blasfemam ainda contra Deus. E aqui entra a questão da primeira leitura. Às vezes nós estamos passando por ruínas, como aconteceu na cidade, e a primeira coisa que a gente faz é afastar Deus da nossa vida. É falar, nossa Senhor, por que que isso está acontecendo comigo? Porque às vezes tem pessoas que vão à igreja apenas para conseguir a bênção. Depois que consegue a bênção, não vão mais à igreja. Tem que manter o seu caminho de fé. Jesus está sempre ali. Jesus está sempre ali, te esperando e andando junto contigo. Mas você precisa dizer o seu sim e viver em Cristo, viver com a palavra de Deus, é uma escolha. É uma escolha que você tem que fazer todos os dias, porque Jesus escolhe você, meu irmão. Jesus escolhe você, minha irmã, todos os dias. Mas você também precisa escolher Ele. Você também precisa escolher essa vida.

colocamos a serviço dele, a serviço das coisas de Deus, as coisas do alto. E ainda assim, por isso que eu falei, recebem a graça, recebemos a graça e nós blasfemamos. Recebemos a graça e ainda assim nós desistimos da vida de Cristo. Fala, agora que eu consegui, beleza. Quando eu precisar de novo, aí eu chamo o Senhor. Quando eu tiver para baixo, aí eu chamo o Senhor. Meus irmãos, temos que estar com Ele até na nossa alegria. Temos que agradecer a Ele pelo dom da vida. Agradecer pelo momento que nós acordamos, nós abrimos os nossos olhos, levantamos da cama. Ele nos dá mais uma segunda chance. Ele sempre nos dá mais uma segunda chance. Mas nós precisamos abrir os nossos olhos, nós precisamos seguir em frente e sermos humildes, entender que ninguém aqui nessa terra é perfeito. Perfeito só foi Ele, só Ele, Jesus Cristo. E nós não somos perfeitos, nós estamos aqui por passagem, para conseguir o reino dos céus. E o que você, meu irmão, está fazendo nesse momento para conseguir a sua entrada nos céus? Está agindo com humildade com seu irmão? Está ajudando ele? Está rezando? Nós precisamos cuidar do próximo também. Nós precisamos cuidar de nós mesmos. Nós precisamos entender que Jesus é a nossa única salvação. É a nossa única salvação. E Ele ainda vai e cura as pessoas doentes, né? Expulsa os demônios. Porque Jesus é maravilhoso. E não pense que Ele não vai te curar. Não pense que Ele não vai simplesmente te deixar de lado. Porque você é uma pessoa com um coração apedrejado, coração apedrejado não, um coração de pedra, vamos dizer assim. Jesus toca bem no íntimo de nós todos os dias. E Ele quer tocar nesse momento no seu coração, meu irmão. Ele quer tocar no seu coração para transformar esse coração de pedra em um coração de carne. Ele quer curar você dessa doença. Ele quer te trazer boas novas, te trazer a graça. Mas nós temos que colocar em frente essa frase: Senhor, eu não sou digno de que entreis em minha morada, mas dizei uma palavra e serei salvo. Eu não sou digno de que entreis em minha morada. Ele reconhece a humildade. Nós temos que reconhecer que nós não somos dignos. Nós não somos dignos de nada. Mas Jesus está aqui, nesse momento, colocando em seu coração que você é digno sim da vida eterna. Mas você não pode desistir, meu irmão. Você não pode desistir, minha irmã. Você não pode abaixar a cabeça. Levanta essa cabeça e segue em frente. Segue em frente porque Jesus Cristo está junto de nós. A todo momento. A todos os momentos da nossa vida. Ele sempre estará com nós. A fé não elimina todas as tempestades da vida, mas faz com que nenhuma delas seja maior do que o poder de uma única palavra do nosso Senhor Jesus Cristo. 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

você só tem uma vida. E durante esta vida, por diversas vezes, você vai ter que enfrentar as tempestades. Você vai ter que enfrentar os problemas. E não tem como ser diferente. O próprio Jesus avisou: no mundo vocês terão tribulações, mas coragem, porque eu venci o mundo. E você também vai vencer. Eu não sei pelo que você está passando, eu não sei o que você está vivendo, mas coragem, coragem.

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2: E nesse momento final, agora que já chegamos, né, mais um sábado maravilhoso aqui do nosso programa, esse momento final de oração, quero colocar todos vocês que nos escutou aqui nesse dia de hoje, nesse sábado abençoado, dia 27. Deus abençoe você, meu irmão. Deus abençoe você, minha irmã. Quero também mandar rezar também e mandar um salve Maria pro nosso irmão, meu grande amigo meu que trabalha junto comigo, o Thiago, lá de Peças de Reposição. Tiagão, Deus abençoe você, meu irmão. Quero colocar todos os aniversariantes do dia de hoje, de feliz matrimônio e também de mais um ano de vida, inclusive o nosso irmãozinho Rian Godoy Fernandes. Deus abençoe você, Deus abençoe todos vocês. Quero também pedir para todas as pessoas nesse momento de oração que estão acamadas nos leitos dos hospitais, que passaram por alguma cirurgia ou que vão passar nesse momento, que estão doentes com algum tipo de doença, seja física, psíquica, até mesmo aquelas doenças espirituais. Quero colocar as pessoas que sofrem de algum vício, qualquer tipo de vício. Quero colocar também as pessoas as quais estão num momento de queda financeira, né? Que pessoas que sofrem com isso, que não tem o pão, não tem o trabalho, que sofrem pelo desemprego, né? As pessoas desempregadas que não entregam pão todo mês dentro de suas casas. Quero pedir também por todos nós do Brasil, pelo Brasil, por esse ano, né? Que já está praticamente na metade, por resto desse ano, que nosso Senhor Jesus Cristo nos dê a graça e nos dê bênçãos todos os dias. Para nós, como centurião que eu comentei hoje, nós vamos criar essa humildade nos nossos corações e não desistir da palavra do nosso Senhor Jesus Cristo, não desistir do nosso Senhor Jesus Cristo, não desistir da nossa salvação, para nós conseguirmos alcançar a vida eterna com humildade, com amor e entender que Jesus Cristo é a nossa única salvação. É a nossa única salvação. Comigo, vamos rezando um Pai Nosso e uma Ave Maria. Pai Nosso, que estás nos céus, santificado seja o vosso nome. Venha a nós o vosso reino, seja feita a vossa vontade, assim na terra como no céu. O pão nosso de cada dia nos dai hoje, perdoai-nos as nossas ofensas, assim como nós perdoamos a quem nos tem ofendido. E não nos deixeis cair em tentação, mas livrai-nos de todo mal. Amém. Ave Maria, cheia de graça, o Senhor é convosco. Bendita sois vós entre as mulheres. Bendito é o fruto do vosso ventre, Jesus. Santa Maria, Mãe de Deus, rogai por nós, pecadores, agora e na hora de nossa morte. Amém. Nossa Senhora do Perpétuo Socorro, rogai por nós. Deus abençoe todos vocês, meus irmãos. Fiquem com Deus. E até a próxima.
3: Olá, ouvintes da Rádio RFM de Rafar, ouvintes deste programa Humanidade Nova. Aqui é o Padre César, administrador paroquial aqui da Paróquia Nossa Senhora de Lourdes. Eu gostaria neste momento de dar uma bênção especial para você. Caros ouvintes da Humanidade Nova, estamos no meio do nosso dia, este dia que foi cheio de graças e bênçãos. Receba do Senhor, neste exato momento, esta bênção que vai te ajudar a poder abraçar de maneira especial este amor de Deus na tua vida. O Senhor esteja convosco. Que Deus Todo-Poderoso, pela intercessão de Maria e de José, te abençoe. O Pai, Filho e Espírito Santo. Amém. Excelente tarde para todos.

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1: Hora certa.
2: 12 horas e 9 minutos.

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3: 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Hora certa.
4: 12 horas e 31 minutos.

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0: Muito boa tarde, amigo ouvinte da Rádio RFM. Começa a partir de agora, um pouquinho atrasado, né? Pontualmente atrasado, né? 12 horas e 35 minutos nos estúdios da Rádio R. Começa então o programa de esportes Amigos da Bola, contando mais uma vez aqui com a participação do Tadeu Benedito, eu, o Doni e também o Josimar. O time está completo, não tem desfalque. Departamento médico já liberou o Josimar e o Tadeu. Estamos aqui prontinho para mais um programa Amigos da Bola, agradecendo primeiramente a Deus por nos permitir estarmos aqui mais um sábado, né? Para falarmos aí de Copa do Mundo. Oh, vamos ver agora, hein? Brasil e Japão no próximo jogo aí da segunda-feira às 14 horas. É segunda-feira, né? Bom, primeiro boa tarde, Tadeu, seja bem-vindo, e boa tarde, Josimar, seja bem-vindo também você aqui no programa Amigos da Bola.
1: Boa tarde, Doni, boa tarde, Tadeu, boa tarde a todos os ouvintes da 107.9 Rádio RFM, os Amigos da Bola chegando nessa tarde de sábado aí. Hoje tá um pouquinho mais quente, né, Tadeu?
2: Hoje tá.
1: Mas esse dia tava bom pra quem tava em casa, né?
2: Ah, assistindo o jogo da Copa do Mundo, estourando pipoquinha. Eu tenho um... Boa tarde, Josimar. Termina sua entrada aí, Josimar.
1: Todos os ouvintes aí, seja... É sempre muito bom estar aqui com vocês mais uma vez para falar de esporte nessa tarde de sábado.
2: Tá aí, então. Boa tarde, Josimar, Doni, ouvintes da Rádio R, a direção da rádio, né, que nos proporcionou essa mais um dia de programa aqui, graças a Deus. E como você falou, né, eu tô aposentado. Coisa que eu mais tenho raiva agora, sabe o que é? Feriado.
1: Feriado.
2: Odeio feriado. Eu saio na rua no feriado e falo, bom, eu tô tranquilo, daí meus amigos, hoje é feriado. Não, eu acho que o pessoal tem que trabalhar. E realmente, essa semana foi propícia, né? Pipoquinha, chuva, frio.
1: Frio.
2: E chuva no mês de junho, hein? Tá acontecendo coisa que eu nunca vi. Mês de junho choveu, que choveu é raro. E estamos aqui, né? Hoje falar de futebol amador, tem pouco futebol amador. Falando também profissional, mas a Copa mesmo, né?
1: A Copa e a Série B, tá tendo alguns jogos,
0: né? A Série B, a Ponte Preta cada vez mais afundando, né? E a Série C também, né? Que o Guarani tenta aí recuperar a liderança do Grupo C, né?
2: Isso, o Guarani que tava na frente e tá tentando voltar para a Série B, pelo menos não vai cruzar com a Ponte, né? Que a Ponte provavelmente cai para C, né?
1: Exatamente. E essa semana, como você disse, aí teve chuva que, olha, São Pedro

0: não vai fazer fogueira, não. Não, mas pelo que a gente viu aí, o tempo parece que mudou, né? Deu uma esquentadinha.
1: Agora mudou.
0: Chegou a fazer.
1: Dias atrás, hoje tá normal, né?
0: É, chegou a fazer, se eu não me engano, 10 graus, né?
1: Sim, é época disso, né? De frio, né? De junho, maio.
0: Ah, bom, mas a gente lembra
1: chuva. Naquela...
0: A gente lembra antigamente, quando era a época, né, Tadeu? Muita gente, caçadores de pintacilgo, né? Lembra que no mês de maio.
2: Caçadores de pintacilgo.
0: É.
1: Já não passa.
0: É, porque na verdade, Josimar, o pintacilgo, ele gosta do tempo frio. E na época do mês de maio, a gente saía 4h30 da manhã. Para chegar aonde a gente ia caçar, né? Para colocar a gaiola, porque a hora que o sol começava a aparecer, é que o bando vinha na sementeira. E aí então você já estava pronto ali para pegar o pintacilgo, né? Para hoje você pegar, quem vai preso é você.
2: É, tem que explicar muito bem, porque muitos aí não vão saber ainda.
1: Não tem nem porquê também, né? Pegar um passarinho, colocar numa gaiola e deixar preso, né? Não, isso é, não existe mais. Graças a Deus. Então tá aí, vamos pro apoio, Dani? Você tem abraço aí antes?
0: É, a gente tem que mandar sempre os nossos abraços aí, o Braga, né? Que eu não sei ainda, que não sei se ele mandou alguma coisa.
1: Tem jogo sim, tem jogo e é hoje.
0: Mas é amistoso, né, Tadeu?
1: Amistoso contra a Irmandade lá na Bambuzeira.
0: Ah, lá na Bambuzeira.
1: Aliás, o São Bernardo tá tendo festa.
0: Tá tendo festa lá, se eu não me engano, em louvor a Sara, né, que eles falam, né?
1: É qualquer coisa, é coisa cigana, né? Então, mas às 3 horas tem jogo lá. A Irmandade vai enfrentar a equipe do Atlético Rafardense.
0: É, e se eu não me engano, Tadeu, eu acho que é em agosto que vai ter alguma coisa.
1: Ah, sim, é o dia de São Bernardo, né? No mês de agosto que se comemora o dia
0: vai
1: de São Bernardo.
0: Vai ter um festival, né?
1: Festival de prêmio, parece que vai ter show, vai ter uma festa muito bonita lá na Fazenda São Bernardo.
0: Só lembrando também que logo mais agora em julho já começa a Copa Antônio Mater de futsal, né? Segue firme e forte aí o Campeonato Amador e o Campeonato Interno do Capivari Clube também. A gente vai mandar os nossos abraços aí ao Savassa, ao Gelo, Davi, a Maria Alice. Eu vi a Maria Alice lá na padaria lá. Tava lá a netinha do Gelo lá com a mamãe e o Danilo. É Danilo, né, Tadeu?
1: O pai
0: é
1: Danilo.
0: Danilo, né? Tava lá também. O Davi faz tempo que eu não vejo, viu, Davi? Acho que tá.
1: Tá trabalhando muito.
0: Tá?
1: Tá.
0: Ah, eu acho que ele vai lá andar. Nos Garibaldi, daí ele almoça lá da sogra, já aproveita e dorme também lá, né, Tadeu?
1: Sim.
0: E daí quando ele vem embora, ele vai na fazenda. Que é aí na Pio 12, né? Que ali já não é mais chácara, é fazenda, né, Tadeu?
1: Fazenda do Gelo.
0: Fazenda do Gelo.
1: Rancho do Gelo.
0: É isso daí então, né? Rancho do Gelo. Então um abraço aí à família Marquioreto, também ao pessoal lá de Capivari que está sempre nos ouvindo, o pessoal lá de Tietê, o Neguinho e Companhia Limitada, lá em Porto Feliz o Danilo, né?
2: É, o nosso correspondente, não sei o que está acontecendo com ele, se tá, o futebol em Porto Feliz parou não por causa da Copa.
0: Ele se contundiu, não se contundiu?
2: É, ou eu estou achando que ele foi ou para o México,
0: será
2: ou para o Canadá,
0: ou para os Estados Unidos.
2: Ou para os Estados Unidos, pode ser, viu?
0: Será que ele foi para onde o Brasil vai jogar com o Japão lá?
2: Olha.
0: Pode ser, né?
2: Quem sabe, né?
0: É, vamos ver.
2: Daqui a pouco ele manda. Se ele não mandar nada, é por causa do fuso horário.
1: Também.
2: É,
1: ele tá na gruta lá em Porto Feliz.
0: É, também tá na gruta, sentadinho lá, né? É, também lá o nosso correspondente também. Correspondente não, amigo nosso, né? Que sempre manda lá o goleiro lá.
2: Ah, o nosso amigo Osmair, Leão, lá de Cardoso.
0: Leão, é nome de goleiro ele tem, né? Agora a gente precisa ver se foi goleiro mesmo, né? Ele tem que falar. Mas foi, né? Ele
2: o
0: falou
2: time,
0: que...
2: eu até preciso mandar para ele, que eu acho que ele não tá sabendo, né? Mas essa semana aí tivemos um jogo do Campeonato Paulista. Foi Independente, né? Que tacou 16.
1: Perdeu? Araçatuba? Foi isso?
0: Não, não foi Independente, não. Foi
1: não.
0: 6-0, né?
2: 16.
0: A 16?
1: 17.
2: É, eu sei que foi uma
1: pancada.
2: E até preciso mandar para ele, se não me engano, foi o Independente de Limeira.
0: É, um abraço também lá ao Juninho Pacheco, ao Chaveiro Caçaniga, ao Juninho lá da Copel também, ao Júnior, né, da Copel, a todo o pessoal aí de Capivari, aos 5 amigos lá, Zé Maria Peninha, Sandro Goski, o Sandro Caçaniga, o Rafinha, o Pequeno, né, o Antônio Antonelli, também ao nosso diretor lá, o Toninho, né, da Ícone TV, um grande abraço, tá sempre ligadinho junto com a gente aí, então a gente tá aí mandando os nossos abraços, tem o pessoal lá do Armelim, né, Josimar?
2: Isso, família Armelim.

0: sempre ligadinho lá com a gente também. Lá em Montemor, o Odair Piva, sempre ligadinho, junto também
1: André
0: com o nosso correspondente André, que sempre está dando uma força pra gente aí.
1: Marquinhos Medeno também, né, Tadeu? Marquinhos, Eduardo Castelo, Eduardo Del Pupo. Obrigado aí pelo carinho que tem aí com a gente, né? No, todos os sábados, às 12h30, a gente tem esse programa gostoso aqui, que é o programa Amigos da Bola, né? Levando um pouquinho de informação. É, lembrando também, mandar um abraço lá pro Miguel Damiames, ao Canuto, a todo o pessoal que tá sempre ligadinho, né? E não podemos esquecer do Elias Cascosta lá na Praia Grande, o Claudio Marreto lá em Mongaguá e a Daiane lá no Paraná também, lá o pessoal lá, ela coloca o radinho lá no... No, na janela para toda a vizinhança ficar ouvindo a gente lá, né, Josimar?
0: Ah, sim, a Daiane lá tá no comércio lá nos Doces Marias, aí coloca o sonzinho.
1: É, lá coloca um alto-falante lá que a gente anuncia aqui, né?
0: É, ah, se passou lá na frente, fala assim, manda abaixo pro Pedro, a gente
2: Ó, Josimar, só corrigindo aqui, o Independente de Limeira, ele ganhou de 17-0 do Grêmio Catanduvense, né? Esse jogo acho que deve ter sido o recorde.
1: Tadeu, mas o Grêmio foi?
2: Eu acho que foi, porque tem 17. Se não fosse, teria sido vantagem.
0: Uma vantagem, verdade.
2: Abriu, ó. Mas 17-0 em cima do Grêmio Catanduvense. Aliás, o Grêmio Catanduvense perdeu para todo mundo de bastante nesse campeonato.
0: E se eu não me engano, teve uma época aí que o próprio treinador, se eu não me engano, foi até de técnico do time, eu não sei quem foi de goleiro, teve que pegar um goleiro da categoria de base que estava... meio
2: é aquele jogo sem que jogadores. Até o motorista do ônibus joga, né? Que eu falo, pô, uma carção, uma chuteira e vamos pro campo.
1: É isso daí. Então mandar um abraço também pro nosso querido amigo Savas, que tá sempre ligadinho, ao Mauro, ao José Elias Ribeiro, que tá sempre ouvindo aí, a quem eu mando, estendo esse abraço aí a todos os funcionários da Prefeitura de Gafar, o pessoal aí do Posto de Saúde, o pessoal que trabalha lá no Xerifaro também. Um grande abraço a todos aí. Obrigado pelo carinho, obrigado pela audiência. A gente vai aí para os nossos apoios culturais, daqui a pouco a gente volta, então, para começar a falar aí, para começar a mentir um pouquinho, né, a respeito do esporte, né, Josimar?
0: É, vamos ver o que tá acontecendo na Copa do Mundo aí, quais são aqueles seleções que tá indo bem, quem que não tá.
1: Só lembrando que hoje encerra, o terceiro jogo da fase de grupo, né?
0: Isso, hoje encerra todos os jogos da fase de grupo, né?
1: Aí já começa a segunda, amanhã, né?
0: Amanhã já tem jogo, amanhã já tem uma abertura aí da segunda fase aí pra gente tá comentando daqui a pouco.
1: Tá certo então, daqui a pouco então a gente volta aí com mais Amigos da Bola.
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12 horas e 51 minutos nos estúdios da Rádio Ega. Voltamos então com o programa de esportes Amigos da Bola. E já passando aqui o campeonato regional, já de início aí, o campeonato interno do Capivari Clube, que já chegou aí a sua grande final, né? Despontando aí os campeões, né? No veterano, foi a Microsal, é o grande campeão do veterano lá no Capivari Clube, o campeonato interno.

0: lá, o que é lá do Nivaldo Coan, que tem a Chacripó também, né? É, padaria Marina, lá vendendo muito pão, hein?
1: Sim, o padeiro lá vendendo muito pão.
0: E no Sênior você falou que é o...
1: O Branil Capifero.
0: Branil Capifero, olha aí. Então tá aí, parabéns aí a todos os envolvidos nessa competição aí, a todos os atletas, né, jogadores, né? A gente sempre fala que é um campeonato interno, mas tá ali, né, o pessoal sempre disputando aí, e claro, quem tá dentro de campo quer levar a taça de todo jeito, né? Mas tá aí, a Microsal com o Nivaldo, a padaria Marina aí no Jovem, né, levando o título, e no Sênior, no Capifer Branil também, aí sagrando-se campeão do campeonato interno do Capivari Clube. Um grande abraço a todo o pessoal, ao presidente, ao vice-presidente, a toda a organização, diretores lá do Capivari Clube.
2: E pelo campeonato amador de veterano de Capivari, onde os jogos das semifinais vai acontecer no estádio Fernando de Marco, né?
0: É, e teve um jogão a semana passada, que acho que numa Santa Rosa e acho que São João, né?
2: Isso, então vai ter, aliás, a grande semifinal vai ser entre São João e Morada do Sol.
0: Olha aí.
2: É, São João e Morada do Sol, esse jogo vai acontecer às 8h20 no campo da estação. Lembrando que esse campeonato de veteranos é para jogador acima de 38 anos. Acho que dá para não ir, não dá?
0: Olha, eu sinceramente, eu tô achando que já é uma idade muito baixa, muito novo, né? Você pegar um veterano de 38, que o 50 ainda é um veterano, né? Olha a diferença aí de 30.
2: 38, e tem jogadores lá com 52, 53, é difícil, então dá praticamente quase que 20 anos de diferença, né? Então,
0: porque o sênior aí deve ser, que idade, pelo que a gente vê aí. A gente sempre reclamava na cultura, porque o veterano de 38 anos pegava veteranos que estavam jogando, embora cada um assina onde quer, né? Mas de 60, 38 para 60, você deu uma olhada aí, né?
2: Tenho até no São João, tava vendo o Renato, que é irmão do Odair, que vem aqui do Vera Cruz. O Renato corre igual não sei o quê, rapaz, jogando na equipe de veterano, dá para ele jogar tranquilo. No esse Renato vai escutando aí, ele vai falar, hoje
0: até porque assim, ele é formado em educação física, né?
2: Exatamente, então aí... É, mas, ou seja...
0: Mas tem aquele problema, né? Você assina se você quer. Mas aí eu acho que a idade, de 38 para 55, 60 anos, aí eu acho que é um pouco puxado, já podia mudar, né?
1: Com certeza.
0: Porque sempre continua. O próximo campeonato é 38. E aquele que tem 60, 61. O próximo é 38 e vai para 62.
1: Acima de 80, né, Dorinho? 90, daí não é até que...
0: Os 80 a gente tem que arriscar. Super sênior.
2: E a questão muitas vezes também pode ser que aconteça, não sei, uma equipe pega vários jogadores de 38, 40, 42 e de repente uma forma equipe com jogador de 50, 52, 50, com idades maiores, então, ou seja, não fica proporcional no número de idade, né? Por mais que seja acima de 38, então é lógico que é conta e risco de cada equipe, mas muitas vezes você acaba não encontrando jogador e aí acaba muitas vezes acontecendo igual teve nesse campeonato algumas equipes que foram pro dia de jogo com 7, 8 jogadores sem nenhum no banco.
0: E aquilo que também acaba acontecendo muito aquilo que o Tadeu falou, né? Como acontecia aqui em Gafá. Você monta o time e chega aí numa semifinal, de repente alguns jogadores não podem ir. E aqueles que você deixou fora, eu falo, eu não vou lá para fazer o quê? Aí eles correm atrás do cara lá para ir jogar. Ele fala, hoje eu sirvo para jogar então. Então eu acho que clube, acho que isso não acontece no Capivari Clube, mas na cultura acontecia muito, né? Você paga uma mensalidade para ir lá se distrair, se divertir, conversar com os amigos, a não ser que você não queira. Caso contrário, você tem que colocar, lá no Capivari Clube, se eu não me engano, é obrigado a colocar, né?
1: Então, isso aí já foi feito, aqui em Rafael fizeram isso aí. O jogador, pelo menos, era obrigado a jogar pelo menos 15 minutos. Mas jogador podia optar por não jogar.
0: Até 15 minutos, eu acho que até muito, pode
1: não,
0: ser até
1: mesmo. Era 15, mas tudo bem, daí eu chego, o Josimar está no banco lá. Eu sei que o Josimar vai entrar, o time vai
0: cair
1: de rendimento. Então chega o Josimar, você quer entrar? Aí você vai entrar e o time vai perder, vão encher seu saco lá, vão tirar sarro do C. O que o Josimar fala? Ele vai na mesa e fala, ó, eu não vou entrar. Eu não quero entrar, então pode.

0: jogador for na mesa, o representante falar, eu não quero jogar, aceito e o jogo continua.
1: Quer dizer, não é que ele não quer, ele foi praticamente forçado. Aí o que que acontece?
0: Agora, aquilo que você falou. A regra é o seguinte, trocou de roupa, sentou no banco, mas sem querer ou não querer.
1: Mas o que que acontece, Tadeu? Aquilo que você falou. Eu vou assinar que eu não quero. Bom, semana que vem tem jogo, mas eu vou mais tarde lá só pra tomar.
0: Teve caso lá de time que punha o jogador 2 minutos, tirava. 2 minutos, tirava, até dar os 15. Porque o jogador nem pegava na bola.
1: Quer dizer, aí o cara pega e não vai. Aí quando falta o jogador,
0: tem que correr atrás.
1: É que você teve que correr atrás,
0: entendeu?
1: Você e Abel teve que correr atrás. Aí ele serve. Então eu acho que a partir do momento que o cara tá pagando a mensalidade, não importa se você vai ganhar ou perder. Claro que todo mundo quer ganhar, ninguém quer perder. Mas é um campeonato interno, eu acho que. Mas enfim, isso é a nossa opinião e.
0: Mas deveria
1: cada um ter a regra dele.
0: Agora a pessoa que tá lá falando, não, eu vou jogar sim.
1: Não, eu quero jogar.
0: Que perder, o problema não é meu, se tem que perder.
1: Acabou.
0: Eu quero jogar. Mas daí fica aquele clima. Imagina o vestiário, você entra, o time perde, todo mundo olhando pra você com aquela cara, né?
1: Sabe? Perdeu porque você errou, perdeu porque você fez.
0: É complicado, é difícil. Agora, o mais correto é não ter regra nenhuma. O cara que tá comandando fala, fulano, vem aqui, entra lá. O mais correto seria
1: isso. Não, é o regulamento. Ó, ele tava aí, você não colocou, perdeu o ponto.
0: Não precisava nem perder ponto. Né? Acho que devia ter um bom senso, né?
1: Tem, Tadeu.
0: O correto seria, eu tô aqui, o Joãozinho tá no banco, o Joãozinho, vão entrar, não vai ter nada de perder, ganhar, entra lá e joga a bola, brinca lá. Eu acho que não precisa ter regra para isso.
1: Eu posso citar, lá na Sociedade Cultura, quando a gente tinha lá, um é o Robertinho Sabiá, o outro agora eu não me lembro o nome, que era do Corintinha, você tava lá e eu cheguei e falava, não, o time tá bem aí, eu não vou jogar. Não, vai jogar nem que seja 5 minutos, você vai jogar aqui, nem que eu tire o melhor de dentro de campo e coloque você.
0: Sem ter regra e regulamento, convida e vai jogar.
1: Acabou.
0: Não precisa ter regra pra isso.
1: Mas se perder, perdeu.
0: Vai perder o quê?
1: Vai continuar pagando o Capivari Clube, a cultura, seja lá onde for, da mesma forma, né? Mas existe aquela coisa assim que o cara monta um time pra ser campeão. Quer dizer, não monta, né? Ele escolhe. Mas aí tem aquele joguinho também, né? O Josimar é bom de bola, mas Josimar, não coloca seu nome, não. Coloca lá, Zé do Sítio. O cara vai falar, mas esse cara é Zé do Sítio, quem que é? Não pega. Então daí o outro sabe que é Josimar, coloca ele lá. Não sei se existe isso na cultura, existia muito isso.
0: O brasileiro passa a vantagem em tudo, né? É isso que acontece.
2: Agora, veja bem, eu acho que, no Capivari Clube, por exemplo, tem aquelas pessoas que dão o nome, né? E não é todo sócio que é obrigado a jogar bola. Você dá o nome, não, eu quero participar do campeonato. Eu acredito que seja assim, né? Porque senão você vai pegar um cara que não gosta de jogar bola e vai colocar para jogar, ele não
1: vai. Você vai pegar um cara que gosta do vôlei, né?
2: Então,
1: tem toda hora.
0: E outra coisa, Osmar, o campeonato do Capivari Clube, se o jogador faltar, eu não sei se é 2 ou 3 partidas, ele não joga o próximo campeonato.
1: Mas tá certinho, eu acho que o regulamento é feito para o professor Celso.
0: Por exemplo,
1: chega
0: no meu time, só tá nós três, o resto vem, Josimar, eu, Doninha, Sina, Súmula, vamos embora, vocês três, ok, mas outros que não vieram, é colocado como uma ausência.
2: Uma ausência.
0: Não sei se é 2 ausências ou 3, ele não joga o campeonato seguinte, ele tá suspenso. Obrigando o quê? Aquilo que o Josimar falou, eu vou assinar aí, se der para eu vou, se não der eu não vou.
1: E se eu não me engano, eu não sei se o Capivari Clube é assim, né? Você vai, por exemplo, tem 10 times. Então agora a escolha vai ser 10 zagueiros. 10 zagueiros. Aí o primeiro lá escolhe um, o outro e vai e assim por diante. Mas.
0: Não, acho que essa lista de que eu já, no clube tinha a escolha, né? Não há necessidade, né? Porque eu não vou ficar pegando todo o goleiro que tem lá, né?
1: Não, o goleiro não, é um cada time.
0: Eu vou procurar um zagueiro. É uma coisa natural, eu vou montar um time, pegar só atacante, não dá certo. Eu posso pegar o zagueiro, se eu não quiser pegar o zagueiro, eu não pego.
1: Agora, normalmente, acontece, você é o bom de bola ali, tá? Então você assume como capitão e vai ser o primeiro a escolher. Você já, de cara, já escolhe aquele que você acha o melhor. Então, você com ele já...
0: Mas ali é o seguinte, o Capivari Clube aqui também era assim, as cabeças de escolha eram os melhores. É um ranking, você não...
1: Então, mas o primeiro que escolhe, ele já pega...
0: Ele vai pegar um do meio, não vai pegar bom, porque todos os bons estão escolhendo. Você entende? Ele pega os 10 melhores e põe para escolher. Esse que escolhe. Ou pega os 10 ranqueados lá embaixo para escolher. É assim que funciona. E o que outro detalhe, Doni, é assim. É, começa do 1 ao 10. O primeiro escolhe 1. O segundo, 2. O décimo,
1: volta,
0: ele escolhe 2.
1: Né?
0: E volta. Daí é o nono, o oitavo, o sétimo que vai escolhendo. Então o cara que fica lá por último, ele, vamos falar, mas ele vai pegar, os melhores vão sair antes, mas ele tem a opção de pegar
2: dois
0: na próxima etapa. Então isso dá bem equilibrado. Agora, quanto à escolha, Doni, todo mundo escolhe zagueiro, lateral, volante, atacante, porque ele monta um time, né, pelo menos com cada um na sua função, né.
1: Daí fica aqueles, Regra 3, né? Fica pro final, né?
0: Ah, sim.
1: Mas... Ah, esse daqui tá aqui, vai, esse daqui
0: vai. Ah, no fim tem um pessoal que a turma foge lá, viu? É normal. É, o cara é ruim.
1: Não devia acontecer, né?
0: É, mas é do ser humano. não tem como se mudar, Doni. Ele vai escolher, quando chegar no fim, fica os piores, né? Os piores entre aspas, né? Porque eu sempre costumava falar, eu não conheço ninguém que foi jogar na Champions League, você conhece? Então pra mim é todo mundo igual. Eu sou igual ao Josimar, Josimar igual a você para jogar, porque se você fosse tão diferenciado, você não estaria jogando bola aí no Campeonato Clube.
1: Com certeza não.
0: Então,
1: estaria aposentado já, mas jogando, dando show por aí, né?
0: No sênior, né? Então tem isso. Vamos falar da Série B, tem alguma coisa? Da Série C, né, Josimar?
2: Série C do...
0: Brasileirão?
2: Só encerrando então no Campeonato Amador... eu falei do primeiro jogo, né, entre São João e Morada do Sol, que acontece às 8h20, e às 10 horas da manhã, o segundo jogo entre Bem Bolado e Santa Rosa. Então essa é a semifinal do Campeonato Amador Veterano, que acontece amanhã, a grande rodada lá no Fernando de Marco, a partir das 8h20 da manhã. E no próximo domingo teremos a grande final.
1: Vou dar um chute aqui, Santa Rosa e São João na final.
2: Eu acho que Bem Bolado não perdeu nenhum jogo até agora, hein? Bem Bolado.
0: Você falar agora, você não sabe a situação.
2: A situação é, mas pelo que eu vi na tabela que acompanha aí, o Bem Bolado não perdeu nenhum jogo. Sei não, acho que vai dar Bem Bolado e São João, que foram os cabeça de chaves.
1: Você acha que o Santa Rosa perde por Bem Bolado?
2: Ah.
1: Olha, é um time cascudo o Santa Rosa, hein?
2: É, assim, eu tô falando pela a campanha que fez o Bem Bolado.
1: Ah, sim.
0: Não vê jogar, né?
2: Eu tô falando pela campanha que fez. Então, assim, você acredita que o time tá bem organizado? Acho que eu vi um jogo só, não vi por inteiro do Bem Bolado. O time tá bem organizado. Então, pela campanha, você acredita que...
1: E o time do Dair... É veterano também, né?
0: Não, veteranos ele não tem.
1: Não tem. Ele é jovem, né?
0: Só jovem.
1: Mas é um jovem veterano.
0: Veterano. Vamos falar do Série C do Brasileiro, que tem jogo hoje, né? Tem rodada normal. Hoje o Floresta enfrenta o Barra, às 16h, o Paysandu enfrenta Santa Cruz, e Itabaiana vai enfrentar a equipe da Ferroviária da Araraquara. O Figueirense amanhã recebe o Guarani às 11h, o Ipiranga recebe Confiança amanhã às 8h30, a Ituano e Maranhão amanhã às 8h30 aqui na cidade de Itu, na terça-feira o Caxias enfrenta o Anápolis lá em Caxias, o Volta Redonda enfrenta o Amazonas Futebol Clube também na terça-feira, o último jogo teremos o Botafogo da Paraíba enfrentando o Brusque. Está aí a rodada do Campeonato Brasileiro, a 12ª rodada brasileira da Série C.
1: Aliás, já tivemos um jogo hoje, né? A Inter de Limeira empatou com o Maringá do Paraná em 2x2. Tá aí, então, na classificação da Série C. O Guarani tá aí na liderança com 21 pontos.
0: Só que encostou um monte de time.
1: O Brusque também 21 em segundo lugar. O Paysandu tem 20 pontos, tá na terceira. Ferroviária 19 pontos, olha, tá tudo encostadinho, né?
0: Sim.
1: Na quarta colocação, a Inter de Limeira 19 pontos também na quinta, o Ituano 18 pontos na sexta, depois, até aí, na sexta colocação, o Ituano com 18 pontos, tá tudo pertinho um do outro, aí já vem na sétima o Amazonas, que tem 17, na oitava o Caxias, que tem 16, nona Maringá, 16 pontos, na décima Santa Cruz de Pernambuco com 15, na 11ª Floresta lá do Ceará com 15 pontos, 12ª o Figueirense de Santa Catarina com 15, 13ª colocação o Ipiranga lá do Rio Grande do Sul 14, 14ª Volta Redonda do Rio de Janeiro 14, 15ª Botafogo da Paraíba com 13, 16ª o Maranhão com 13 pontos também, 17º o Baga, né, que veio aqui em Capivari, né, fazer o com a Ferroviária aí, empatou não, tá com 12 pontos, a 18ª Confiança lá de Sergipe, 10. Nas duas últimas colocações, que estaria rebaixado, né, se terminasse hoje, o Anápolis de Goiás tem 8 pontos e o Itabaiana, né, Sergipe, 7 pontos ganhos. Essa é a classificação da Série C e mais os jogos que acontecerão hoje aí, que haverá grandes mudanças na tabela, né, Tadeu?
0: Ah, sim, a aproximação está demais, né, principalmente nos primeiros lugares, onde uma vitória coloca ter o time lá, talvez, da quinta ou sexta colocação, e joga na terceira ou segunda colocação até a primeira, né?
1: É, o Guarani vai para Santa Catarina enfrentar o Figueirense, né?
0: É, pedreira.
1: É, o Figueirense, ele tá na... Qual a colocação do Figueirense aqui que... É.
2: A vista embaçou, Doni?
1: 12, não, tá 12º lugar, Figueirense com 15 pontos, né? Se ganhar, vai para 18, encosta... É,
0: encosta na, lá na frente, lá.
1: É, tá aí, então... É, o Campeonato Brasileiro da Série C 2026, que não parou com a Copa do Mundo. Aliás, não tem nenhum jogador da Série C que foi para a seleção, né?
2: Nem para brasileira, nem para outra,
1: né? Nem para outra, né? Aliás, tem alguns que já tá um querendo ir para a Série B e outro voltando para a Série C. Isso a gente está dizendo aqui entre Ponte Preta e Guarani.
2: Exato.
0: E ontem nós tivemos bastante jogador do Flamengo, tá voltando, né? Vários jogadores que jogavam no, acho que no Uruguai, né?
2: Do Uruguai, e teve o, como chama lá, o volante lá, que o Uruguai acabou perdendo ontem, né? Então caiu fora, tá? E em compensação tem alguns fazendo gol que tá dando classificação, no caso do Prata do Equador, né? Que conseguiu fazer um golzinho.
1: E Cabo Verde, depois a gente vai estar falando aí.
2: É... Pelo, vamos, brasileiros,
1: Série B, né?
2: Série B.
0: Vamos lá.
2: Ontem tivemos a rodada iniciada, né? Com
1: 15ª rodada.
2: É, ontem não, né? Na quinta-feira, aliás, o Cuiabá empatou com o Londrina em 2-2. O Novo Horizontino acabou vencendo o Vila Nova, encostando no grande líder aí, que é o Vila Nova aí, vencendo por 2-1. O gol do Novo Horizontino foi no finalzinho do jogo, hein? O Operário ganhou do América por 1-0. Hoje às 16 horas temos Criciúma e São Bernardo. Amanhã às 16 horas Atlético Goianiense e Ponte Preta. O Juventude encara o Ceará. Amanhã também às 16 horas temos Atletique e Avaí. Às 18h30 Fortaleza contra o Sport Recife. E às 18h30 também temos Náutico e Goiás. E na terça-feira, dia 30, encerra essa rodada com Botafogo de São Paulo e CRB.
1: Às 20 horas.
2: Às 20 horas, terça-feira.
1: É, a situação aí, Tadeu, o Josimar tem a classificação?
0: Tem sim, primeiro está o Vila Nova com 28, segundo o Novo Horizontino 27. Novo Horizontino, na hora de tirar o 10, sempre pisa na bola, vamos ver esse ano.
2: E se você pegar a semana passada, o Novo Horizontino estava na 7ª colocação com 21.
1: Mas aí, será que o Novo Horizontino chega lá em cima, vai bem, aí de repente... Tira o pé.
0: Ah, não tira o pé nada.
1: É. Mas como falta é que pode, não? Eu acho estranho. Eu acho que ele quer se manter na Série B.
0: Você conhece aquele corredor que ele vai devagarzinho, chega no sprint final, ele passa o que está na frente? No Brasil é isso. Várias vezes ele não é tira o pé, não. Falta
2: gás, né?
0: Gás no final e acaba caindo. O terceiro é o São Bernardo com 25. O Operário é o quarto com 25 também. O Sport Recife é o quinto também, 25. E sexto, o Criciúma com 24. Juventude, sétimo com 22, Fortaleza também 22 é o oitavo, Náutico é o nono com 20, o Cuiabá é o décimo também com 20, o Atletique é o 11º com 19, o Goiás, 12º com 18, o Atlético Goianiense é o 13º também 18, Ceará é o 14º, 17, Botafogo, esse Botafogo de Ribeirão, 15º com 16, e o 16º, CRB com 16 também. Depois da zona de rebaixamento, Londrina é o 17º com 15, Avaí 18º 13, Ponte Preta, 8, é o 19º, e o América Mineiro é o 20º, com apenas 6 pontos.
1: É, a Ponte Preta achou alguém pior que ela aí, que é o América de Minas, né? É. Mas eu achei estranho aqui, na Série C cai em 2, e na Série B cai em 4.
2: Na Série C, na Série B desse ano, os dois primeiros já garantem vaga direto. É por isso que está só dois classificando, né? E
0: mas para ter um quadrangular.
2: Quadrangular, quatro, isso. Né? E o.
1: Mas cai em quatro.
2: Cai quatro.
0: Cai quatro.
2: Na série
0: sobe quatro também. É que sobe dois, o primeiro e o segundo sobe. Daí os outros dois disputam, parece que é um
2: quadrangular. Quadrangular com seis melhores classificados, oito melhores classificados. Para ver quem que. Para não ficar só, por exemplo, o ano passado, os outros anos, tinha assim, o caso mesmo que a gente sempre comenta do Novo Horizontino. Ele está nas primeiras colocações até na penúltima rodada. Na última rodada ele perde, cai lá embaixo. Então aí vai ser esse quadrangular para o quê? Para aquele time que teve uma campanha melhor, ele tem uma chance de talvez estar disputando um quadrangular aí e estar indo para outra série do campeonato aí. Mas o grande campanha aí do, por exemplo, que a gente pode falar do Novo Horizontino, que teve duas vitórias seguidas, se bem que o São Bernardo está com jogo a menos, né? O São Bernardo.
0: Tem um jogo a menos, pode ir a 28.
2: Pode ir a 28 e o Novo Horizontino caiu mais.
0: Acho que o Novo Horizontino está deixando faltar o gás no começo e deixar o gás para o fim.
2: Vamos inverter um pouquinho para ver se vai dar certo, né? Então aí o.
0: Ficando sem gás agora no meio do campeonato é mais fácil.
2: Né? Mais fácil.
0: É, quando termina o gás na hora do almoço é complicado, né? Termina antes, dá tempo de mandar vir. É. Né? Liga pro Fernando, leva o gás lá em casa.
2: Então tá aí. Ou pelo menos você está falando assim, vamos ver, aproveitar que todos os jogadores estão assistindo a Copa e vamos jogar bola um pouquinho, né? Então aí pode ser, né?
1: E lembrando também que amanhã tem sequência o Campeonato Paulista, né? Da primeira divisão sub-20, onde o Capivariano joga amanhã lá em Bragança Paulista, vai enfrentar a equipe do Red Bull Bragantino.
0: Esse jogo é amanhã, né?
1: Esse jogo é amanhã às 15 horas. Capivariano, Red Bull Bragantino e Capivariano. Aliás, temos aí clássico nessa rodada aí, mas aí é dia, amanhã é 27, não, hoje é 27, né?
2: Hoje é 27.
1: Amanhã domingo 28, na segunda-feira, às 15 horas, Santos e Corinthians.
2: Acho que é amanhã esse jogo, amanhã.
1: Aqui tá dia 28.
2: Não, então, amanhã.
0: Hoje é 27, Tony?
2: É.
1: Perdão. Tá certinho. Dia 28, Capivariano, Corinthians também, é que eu vi diferente aqui.
2: Se colocar o jogo Santos e Corinthians, sub-20, na hora do jogo do Brasil, dá W.O.
1: Não, é porque eu vi aqui, dia 27, tem a Sertãozinho, São Bento, aí embaixo e tal. O Corinthians e Santos amanhã. Onde que será que seria esse jogo aí, não?
2: Acho que será...
1: Na Vila Belmiro, eu acredito que não, né?
2: Não, eu acho que não. Esse jogo geralmente acontece no próprio CT, centro de treinamento, porque raramente assim vai torcedores, vai geralmente um da família outro, né, que tem...
0: O mando é do Corinthians.
2: Santos.
1: É.
0: O Santos,
1: é.
0: Pode ser.
1: Mas se o Guarani vai indo bem na Série C, no sub-20 tomou uma lavada do Palmeiras, 4-0, né?
2: 4-0, sim. E, por exemplo, quando é o jogo do Corinthians, ele manda na Fazendinha. Então, o São Paulo manda no CT lá da Cutia, né, o jogo do São Paulo. Então... Tem uma estrutura boa.
0: O CT do Corinthians não dá para ter jogo assim. Que acho que não tem nem arquibancada. Não tem assim um. Ele não foi projetado para isso.
2: Não, o Corinthians não. Só tem o. Ele manda na Fazendinha. Fazendinha ou Parque São Jorge, né?
1: Só lembrando então que o Capivariano. Ele tá na 9ª colocação. No grupo lá dele, lá que tá, é o grupo 3, onde tem o Palmeiras em primeiro lugar com 9, depois Água Santa. Aí a gente sabe que no fim vai afunilando e já parece que é carta marcada, né? Palmeiras, Corinthians, Santos, São Paulo e daí por em diante, né? Mas o Capivariano, toda vez que disputa esse sub-20 aí, vai bem durante o campeonato, né? E o importante é que ano que vem aí disputando a Série A do Campeonato Paulista, pode estar aproveitando algum menino aí, né?
0: Vamos ver se fazem isso, né? Ou preferem comprar.
2: É, o ideal é ter uma categoria de base
0: para abastecer,
2: abastecer o profissional. Não, o só, não só sub-20, sub-17, sub-16, sub-15.
1: Fazer o jogador vender.
2: É mais fácil, né? Mas, enfim.
1: Aí, então, falamos também do capivariano aí, no Campeonato Paulista Sub-20. A gente está tendo pouco, a não ser Série C, Série B e o Campeonato Paulista da segunda divisão de profissionais, da primeira divisão de profissionais aí, né? Que o Sub-20, né? Fora isso, o Campeonato Brasileiro, que movimenta muito aí, já tá parado por enquanto, né? Quer dizer, alguns jogadores, como vocês falaram aí lá, que foi fazer um passeio, né? Fazer um turismo lá nos Estados Unidos, já tá voltando, né?
2: É, como se diz assim, tem algumas pessoas que a gente se encontra na rua para falar, né? Já vem falar pra gente de futebol, ô, seu Corinthians perdeu.
0: Tá tudo tranquilo, pelo menos esse mês aqui nós passamos
1: sossegado. Olha,
0: nasceu até mato na laje,
1: no telhado,
2: no
1: né?
2: Telhado.
1: E até foi bom, porque com essa chuva não dava pra subir, né, Tadeu?
0: Quebrava a telha.
1: Então tá aí, né? Eu e Tadeu não subindo muito em telhado agora aí, mas daqui a pouco já volta outra vez aí. Já aproveitei pintar a escada, envernizado, já durou.
0: Era feliz e não sabia.
1: Vamos pros nossos apoios culturais e daqui a pouco então a gente volta para falar mais de esporte e agradecendo a você que está curtindo aí o programa Amigos da Bola pela Rádio RFM. 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

0: 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Voltamos então com o programa Amigos da Bola. E agora o nosso repórter, o nosso correspondente direto dos Estados Unidos vai falar aí a respeito da Copa do Mundo 2026, aonde o Brasil venceu mais uma vez, né? Aqui o que a gente comentou lá, 3-0, mas ainda não convenceu. E agora já começa o aperto aí, né? Vai pegar uma seleção que toca muito bem a bola, que é determinada dentro de campo, que tem um preparo físico excelente, que é a equipe do Japão, né, Tadeu?
1: É, Daniel, mas eu ainda continuo com a minha opinião. Eu acho que o Brasil não chega a ser campeão esse ano, nessa Copa do Mundo, apesar de eu estar vendo alguma mudança, algum progresso na equipe.
0: Mas várias equipes estão tendo progresso.
1: Só que é uma Copa do Mundo ridícula tecnicamente, né, gente? Não vi nada de bom até agora. Agora o Japão, é difícil você colocar na sua cabeça que o Japão elimina o Brasil de qualquer tipo de competição de futebol. Não estou dizendo aqui que eles não podem, eles podem ganhar, podem. Mas eu tinha muito mais medo se caísse com uma Holanda, ou até mesmo com a Suécia, né?
2: Suécia.
0: É, mas você pegou um Japão que empatou com a Holanda.
1: Ah, mas o Japão, pô, ele é aquilo, Dani. O Japão é aquilo. Ele
0: é determinado dentro de campo, Tadeu.
1: Mas se você fizer alguma coisa diferente, ele não sabe o que faz. Eu acho, tenho certeza, o Brasil não cai fora com o Japão. Pelo nome do Japão dentro do futebol. Você pega uma Holanda, uma Suécia, uma Dinamarca, uma Croácia, eu tenho medo. Mas Japão, gente, eu não, é que nem jogou outro dia com a turma da Escócia. Não, 11 jogos, empatou 2, ganhou 9 da Escócia na história. Vai, a Escócia vai ganhar do Brasil? É difícil, é diferente. Eu acho que o Brasil passa o Japão, depois é outra história.
2: Mas o Brasil, assim, ganhou tudo da Escócia ali, embora... Né, tudo bem, bateu na Escócia, a Escócia viu,
1: não de ninguém,
2: se coloca o time de Mirassol lá, ganha de 5-0 da Escócia, então eu penso assim, então eu acho que o Brasil tem alguns pontos da equipe, principalmente no meio campo, que é muito lento, o time tem uma chance de armar uma jogada e de ir para frente e volta a bola para trás, não tem progressão, eu acho que está um pouco lento no meio de campo. Jogando contra a equipe do Japão é aquela equipe que tem uns jogadores lá que corre igual não sei o quê.
0: É aquele jogador que cobra escanteio e vai na área cabecear.
1: Isso. Eu costumo falar, correr tá, é 31 de dezembro. Falar
0: mas, tem mas tem jogadores técnicos então, também ali.
2: Então, só que aí, no Brasil, ele tem alguns jogadores que apresentam essa lentidão. Então, a única minha preocupação é de um Casemiro, que está com uma idade avançada que... Idade avançada não, assim... Vai pegar um jogador do Japão que corre igual não sei o que, de 22, 23 anos, no jogo contra dos Estados do Japão, no último jogo aí, o ponta lá deu um drible lá, o cara parou ele segurando, que não ia conseguir alcançar. Então nós temos alguns jogadores, que é o Danilo, o Casemiro, que são jogadores que estão com a idade...
0: O próprio Marquinhos, né?
2: Exato, então, e esse que é o ponto, assim, muitas vezes da seleção. E a seleção... do Japão, ele está vindo com um pensamento para jogar contra o Brasil. Olha, no último amistoso a gente ganhou. Aí, tanto é que alguém está falando, mas não tinha nem o Hugo, nem o Fabrício Bruno, né? Do Brasil.
0: É, mas a gente fala isso, e o Brasil, na fase eliminatória, perdeu jogos aí para equipes aí que jamais você imaginaria que o
1: Brasil... Mas esqueça tudo o que aconteceu.
0: Mas a gente não pode esquecer, não.
1: O Uruguai foi o segundo colocado na Sul, na pescar no Sul-Americana.
0: Mas o Brasil nunca foi o sexto colocado na
1: eliminatória. O Uruguai foi o segundo e caiu fora.
2: Então
0: o Uruguai tá com um time ridículo, né?
1: Foi o segundo na eliminatória.
2: Eu vejo que é um jogo assim, se o Brasil saber jogar, consegue o resultado.
1: O Japão contra o Brasil, ele vai entrar para fazer aquilo que for determinado. Se der algum, sabe, no percurso, tem alguma coisa errada, eles ficam olhando pro banco e falam, e agora, né, faz o quê?
0: Mas teve jogador do Brasil aí, da seleção brasileira, eu não me engano quem foi aí, que deu uma declaração aí, infeliz, né? Falando alguma coisa do Japão. Eu tava lendo lá, mas agora eu não vou lembrar lá. Os próprios caras do Japão falaram, estão menosprezando a equipe, né?
1: Então, você vê, não é nem da índole do japonês fazer isso. O japonês, você fala pra ele, nós vamos ganhar de vocês, e fala, vai, porque são melhor. E aí? Agora, eu sou contra criticar esse tipo de declaração, Gente, nós estamos na seleção, não vamos jogar contra o Japão, não vou falar, gente, pro repórter, eu vou perder pro Japão, daí tá certo.
2: Não,
1: tem que falar que vai ganhar mesmo. Tem que ganhar, obrigação de ganhar.
2: A obrigação de ganhar é do Brasil.
1: Com certeza.
2: Não tem a
1: menor dúvida.
2: O técnico do Japão, ele deu uma entrevista, falou que não só ele, como todos os jogadores, esperavam numa fase dessa aqui enfrentar uma seleção forte como o Brasil. Então, eles jogam toda...
1: Sim.
2: Né, o Brasil é favorito, o Brasil é isso, o Brasil tem os melhores jogadores, mas nada impede da gente fazer um bom jogo.
1: Com certeza.
0: E vai fazer
2: um bom jogo.
1: Eu falo assim, eu sempre falo aqui, o futebol é o único esporte coletivo que dá zebra. Né? Que dá, você pega um basquete, o melhor ganha, o vôlei, o melhor ganha. Futebol nem sempre o melhor ganha. Mas eu costumo dizer essa frase, se tivesse que jogar R$1.000, você jogava em quem? Eu jogaria no Brasil. Mas sem menor, sem pensar nada.
0: Eu não jogaria ninguém, eu guardaria R$1.000.
1: Não, é um exemplo que eu estou dando. Por quê? E o próprio japonês sabe que se ele perder pro Brasil, eles vão vir embora contente. Vai, perdemos pro Brasil. Estamos eliminados pelo Brasil. Que tem time aí que pegou baba na próxima fase. Tem time que vai passar porque o outro é pior.
0: É, o que
1: uma Copa do Mundo até
0: agora. O que eu vejo aí é que um Vini Júnior. Ele pode desequilibrar, pode até fazer 2, 3, fazer goleada. Eu acho até difícil, porque o time do Japão é um time organizado,
1: é
0: time...
1: É prorrogação essa fase, não tem pênalti, é prorrogação.
2: Prorrogação e depois é penalidade. Assim, igual nós tivemos, né, essa semana, no jogo entre Alemanha e Equador, ninguém apostava no Equador. Equador ganhou da Alemanha.
1: Se bem que a Alemanha está um tempinho já que não tá naquela Alemanha.
2: Mas assim, para a seleção do Equador, já saiu como vitorioso, passou de fase. Então, assim, eu vejo que como no futebol brasileiro vai jogar Corinthians e Barra, não tem mais time bobo, Corinthians e Cuiabá, São Paulo e Cuiabá, não tem mais time bobo, na Copa do Mundo também não tem, né? Porque as grandes seleções também não tem, algumas que não estão apresentando aquele futebol. O Brasil empatou com o Marrocos, que é uma equipe organizada, é uma equipe que tem consistência no futebol, que está entre as top 10 aí da FIFA, enfrentou o Haiti, que não dá para comparar. A Escócia não dá.
1: Não.
2: Agora, num jogo de mata-mata, é o que o Brasil vai ter que fazer. De jogadores, sei lá, de jogar.
0: E aí não, tem...
2: não pode deixar a equipe do Japão de lado, porque nos últimos tempos é uma seleção que tem jogadores que estão atuando na Europa. Não dá só
1: com a maioria das equipes.
0: E lembrando, né, que nessa primeira fase aí, os 3 jogos. Ah, você empatou o primeiro, tem a chance de ganhar o segundo, o terceiro. Agora não. Perdeu, pega a mochilinha e vem embora, né?
1: Você vê, Josimar, que eu estava falando, na próxima fase nós vamos ter decidido uma vaga para as oitavas, África do Sul e Canadá. É um jogo fraco, né, gente? África do Sul e Canadá disputando, e um dos dois, Costa do Marfim e Noruega, um dos dois vai para as oitavas. Então é um campeonato que ficou.
0: Costa do Marfim tá jogando uma bola redondinha, hein?
1: Mas não é um time para chegar nas oitavas, né?
2: Lembrando
1: que é um time que não é nem para entrar numa Copa do Mundo.
2: Lembrando que é um dos adversários do se no caso o Brasil passa pelo Japão e eles ganham da Noruega, pode ser um adversário do Brasil.
1: Ótimo, né? Quer dizer, mais uma molezinha, eu acho.
0: Agora, como o Josimar falou, muitos jogadores dessa seleção que você fala que não deveria nem estar aí, são jogadores que estão jogando na Europa e que estão defendendo o país deles agora lá. E por isso está... um próprio exemplo, o Japão aí. Tem jogadores aí que jamais você iria falar, nossa, o Japão está mostrando
1: um futebol bonito. Mas o Japão teve um nível médio. Ele nunca foi uma seleção horrível. Volto a dizer, ele poderia até passar para a próxima fase se não pegasse o Brasil. Eu acho. Acho que se ele não jogasse com o Brasil, ele poderia até passar. Mas Brasil e Japão não tem como
0: ser. Eu não arrisco um palpite nesse jogo aí, porque eu acho que a seleção está devendo muito ainda.
1: Mas é aquilo que você falou, acerta o jogo lá, passa. E tem jogador para acertar.
0: Não,
1: agora, jogador tem. Dizendo, não é um time para ser campeão do mundo. O Brasil está longe disso. Vai passar essa fase, eu acredito que passe a próxima mesmo. Se pegar uma Noruega, esses times vai passar, depois quando chegar pra frente, daí né? A coisa complica, né?
0: É, e lembrando que nós tivemos aí, nessa madrugada, né, do dia 27, duas partidas já. O Egito empatou em 1-1 com o Irã e a Bélgica, nada mais, nada menos do que 5-1 na Nova Zelândia. Esses já são os dois jogos aí do dia 27.
1: Essa é a primeira fase ainda, né?
0: Primeira fase. Termina hoje a primeira fase e amanhã, como o Josimar falou, mais conhecido como domingo, já começa a... Como é que eles dizem aí?
1: Não é oitava, é a segunda fase.
0: Mas tem um nome.
1: Décimo 16avos.
0: Décimo 16avos.
1: 16 equipes agora.
0: É, isso. Fase. Exato.
2: Popular segunda fase.
1: Segunda aí cai o pessoal para terceira.
0: É, aí a gente poderia aí, mas ainda
1: aí
0: falta. 16
1: ficam 8, 4 e 2.
0: A gente poderia até, mas ainda falta aí, tem algum. Alguns espaços em branco para a gente saber quem é que enfrenta quem, né?
1: Jogos, né?
0: Só sabemos já, e algumas a gente até já sabe, e sabemos aí do Brasil, que joga
1: agora
0: contra o Japão. É na segunda-feira, né?
1: Primeira fase de grupo, todo mundo joga.
2: Josimar, segunda-feira.
0: Vai assistir na firma ou vai ser dispensado?
2: Vamos ser liberado um pouco mais cedo.
0: Ah, vai ser liberado? É, às 14 horas, então.
2: Às 14 horas.
1: Então, veja bem, Donil, o que acontece nessa fase? Tem equipes aí que classificaram para essa fase ganhando um jogo. Você vê como a Copa do Mundo está esculachada. O time aí que empatou 3, o caso
2: Cabo Verde,
1: ele passou para a próxima fase.
0: Com a derrota do Uruguai, né?
1: É, então, e ele empatou 3 jogos. Tem time aí que ganhou um jogo, perdeu 2, vai passar para a próxima fase.
0: Agora, os oito terceiros colocados mais bem no ranking aqui, olha, ontem eu tava vendo isso aí. Com 4 pontos tem várias equipes aí, né?
1: Quatro e daí 3.
0: Olha, a Bósnia, 4 pontos. Paraguai, 2, 4 pontos. Equador, 3, 4 pontos. Suécia, 4 pontos. Quem mais tem 4 pontos aqui? Vamos ver. Aí depois vem, acho que a turma. É, aí agora vem a turma de 3.
1: Então.
0: Quer dizer, tem 4 com 4 pontos. Você vai pegar mais 3 com 3 pontos.
1: 3 não, mais 4, né?
0: Não.
1: É 8.
0: 4 com 4 pontos. 4 com 3 pontos.
1: É, 4 com 3 pontos. É. Você tem time aí com 3 pontos que vai passar para a próxima fase.
0: Não, então, com 3 pontos tem muitos aí, é.
1: Só que os melhores pelo saldo de gol que vai
2: saldo de gols, confronto direto não tem.
1: Não tem,
2: porque você tem alguns aí que não...
0: Agora, com essa rodada aqui, que a gente vai saber quais são os 8 terceiro colocado que vai para a próxima fase. Porque tem muitos aí que está na terceira colocação e vai cair fora.
2: Classificados até agora para a próxima fase, terceiros colocados, tem a Suécia com 4 pontos, o Equador também com 4 e a Bósnia com 4. O Paraguai está com 4 ainda não está, vamos dizer assim, assegurada essa classificação dele, porque ele está com saldo de menos 2. Então tem alguns times ainda que vão jogar hoje que podem ultrapassar
1: os 4 pontos dele.
2: Então, pelo fato de saldo de gols.
1: Mas você vê mais o Verde lá.
2: Cabo Verde.
1: Já classificou com 3 em segundo lugar.
2: O Cabo
1: Olha
2: Verde.
1: Só, 3 pontos em
0: segundo. Fez história lugar. Já, né? Já estão festejando.
1: Não,
0: lá.
1: Mas estou falando no nível da competição.
0: Sim.
1: E outro, empatou com a Espanha. E empatou com a. Foi a Alemanha que ele empatou? Acho que com a Alemanha. Então, 3 empates e tá na próxima fase.
0: E é o time que tem a vovozinha. E olha, hoje nós teremos aí, às 18 horas, a Croácia enfrentar a equipe de Gana. Também, às 20 horas e 30 minutos, Congo enfrenta o Uzbequistão. Às 23 horas, Argélia e Austrália. Às 18 horas nós temos Panamá e Inglaterra. Às 20h30, Colômbia e Portugal. Aí jogão aí. Do Cristiano Ronaldo e a Colômbia que está bem colocada aí, né? O
1: James Rodrigues.
0: É, James Rodrigues. James Rodrigues e o. Aquele do Palmeiras, como é que é o nome dele lá?
1: Arias?
0: João Arias. João Arias, da Colômbia também. E depois, encerrando aí, às 20, às 23 horas também, Jordânia e Argentina. Vai lá o Messi hoje outra vez aí. E esse jogo que eu quero assistir, porque é, quem gosta, gosta. Quem não gosta, problema de cada um. Mas eu gosto muito de ver futebol do Messi.
3: Ah, joga muito.
0: E do Cristiano Ronaldo também, né? É, quase que ele fez o red trick, né?
1: Não tá bem nesse campeonato, não, Cristiano Ronaldo.
0: Ah, mas quando a bola cai ali na área, no pé do homem, aí é...
1: Ah, bom, cai na área do meu pé até eu.
0: Né? Ah, mas eu tenho que saber fazer o gol, né?
1: Mas ele... dos que eram pra brilhar, ele que tá brilhando menos, né?
0: E tem... É, a gente tá vendo aí, por exemplo, o Mbappé. Ah, quem brilhou foi o... Como é que é o nome lá... Dembélé lá, né?
1: É, tudo em
3: Dembélé.
0: Dembélé.
1: Dembélé.
0: É. É, a Holanda tem agora. O garçom é o Mbappé, né? Que pelo menos aí, né?
3: Ah, sim, o como se diz assim, o artilheiro, né? Que tá fazendo. É o primeiro, tá o Messi, né?
0: Messi
3: em primeiro lugar, depois é Mbappé, seguido do Vinícius Júnior, né?
0: E sim, quatro gols cada um.
3: É.
1: Teve nada aquele lance, né?
3: Não,
1: ele... Se aquilo foi falta, ele tem que ficar apitando falta o jogo inteiro. O lance pra mim...
0: Agora, você não tem a dúvida que daqui pra frente, o pessoal tá vendo que quem tá se destacando, sendo protagonista, é o Vinícius Júnior.
1: Ah, mas ele já sabia da Europa, né? Ele já tava bem na Europa, né? O futebol europeu conhece ele. Aquilo que nós falamos. Tem jogadores que jogam junto, no mesmo time, um enfrentando o outro agora.
3: Tadeu, você falou do jogo aí do gol no lado do Vinícius Júnior, no gol do Brasil contra o Marrocos, foi praticamente o mesmo tipo de lance. O jogador do Brasil, ele chuta a perna do jogador do Marrocos, e do Marrocos chuta a bola para fora, que acaba batendo no jogador brasileiro indo pro gol. Mas foi um jogo, um tipo de lance parecido, ou seja...
1: Ele não deu.
3: Não deu. Então, eu vi como no primeiro jogo do Brasil, lá do Matheus Cunha, uma falta no jogador. Que ele pisa no... O jogador chuta, ele pisa no pé do jogador. Mas depois do contato da bola, né? Mas...
1: Do Vini, pra mim, não teve nada.
0: Agora, cá entre nós, né? A gente falando que Copa do Mundo, VAR é diferente. É diferente, sim, no caso do tempo, né? Menos tempo. Mas não mudou muita coisa da arbitragem, não, viu? Tem juiz aí fazendo...
1: O que acontece na Copa do Mundo, não tem muita reclamação. É um ou outro jogo que tivemos reclamação de arbitragem.
0: Aliás, teve uma mulher que apitou o jogo esses dias aí, né?
3: Teve.
1: Várias mulheres apitaram, várias apitaram. Mas tivemos aí, essa que apitou deu uma complicada no jogo, né? Ela errou no começo lá um lance, depois ela ficou perdidinha, né? Ela acabou anulando o gol que não era para anular. Mas enfim, o que está acontecendo é que esse pessoal, principalmente o futebol europeu, ele não tem costume, hábito de reclamar de arbitragem. Mas tivemos pouco, na minha opinião, poucos erros até agora.
3: Poucos.
1: Três ou quatro.
0: É, quem reclamou muito aí foi o... aquele jogador do Fluminense, o Canóbio, né?
3: Sim.
1: É, ele foi até expulso, acho.
0: Foi. É. Mas então, aí que está o problema. É, a arbitragem, ele tira o braço do árbitro. No lance lá, o árbitro vai dar, ele tira. E não leva amarelo.
1: É.
0: E não leva amarelo.
1: É, eu acho que até agora, para mim, uma boa arbitragem da Copa do Mundo. Até os brasileiros estão saindo bem, na minha opinião, né? Estão apitando bem, né?
0: Eu acho que não está tão diferente do que a gente vê aqui no Brasil, não.
1: É, eu acho bem poucos erros. Tá, aqui no Brasil, toda rodada era 4, 5 erros de brasileiro.
3: Tem lance de impedimento, quase não tem no...
1: É do VAR, né?
3: Do VAR, né? Então
1: é rápido. Com uma máquina, e é rápido.
0: É, rápido. É, o que tem de bom aí é que quando o VAR é chamado, não tem. O árbitro lá faz o sinal da...
1: Da televisão.
0: Da televisão, vai lá, olha e volta.
1: Pro VAR, né?
0: Não
1: poucos,
0: tem...
1: Pouco, porque a decisão, o acontece com o VAR? Você deixa, que nem o caso do Vini, deixou ele dar a falta, ou deu a falta, o VAR fala, bom, foi a opinião do Josimar, ele deu a falta, tá dado e acabou.
0: Quando não é um lance, televisão. Quando é um lance muito, aí o VAR entra lá e fala. Chama,
1: mas, quando a decisão é do árbitro, e a lance não foi aquela falta, ele deixa seguir. E tá certo, né? Porque tem que também ter essas dificuldades. Mas, volto dizendo, eu achei que pra mim, no Vini não fez falta naquele lance.
0: É isso aí, né? 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
0: 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Vai lá do Fernando, fala, tem TV lá na piscina lá? Tem uma piscina aquecida. Ele faz um precinho bom pra você, você passa lá, vai lá, entra às 14 horas, sai da firma, né? Como o Josimar aqui, já vem aí do Fernando Marreto, já acena a churrasqueira e fica até o final do jogo aí. A todos vocês, um grande abraço, obrigado pelo carinho, obrigado pela audiência. Hoje, como não tem muito aí mais esporte pra gente falar no Campeonato Brasileiro, enquanto tiver a Copa do Mundo, aí sábado que vem tem mais coisa pra gente falar aí a respeito da Copa do Mundo. Você, brasileiro, claro que vai torcer pro Japão. Pro Japão não, perdão. Vai torcer.
1: Mas tem bastante brasileiro.
0: Eu até também falei pensando nisso. Tem muito brasileiro que vai torcer pro Japão, né? Então aí, a todos vocês aí, um ótimo sábado, um abençoado domingo, uma abençoada semana. E, como a gente sempre diz aqui, vai Brasil, né? Vamos ver o que vai. Eu prefiro falar vai Corinthians, né, Josimar? Agradeço mais uma vez a participação de Tadeu Benedito, do Josimar também, e a todos vocês até sábado que vem, se assim Deus nos permitir, e ele vai nos permitir. Deixa aí as considerações finais para você, Tadeu Benedito, e também para você, Josimar. Lembrando, né, de mandar um abraço aí para as nossas esposas, né, Isabel, sim, meu filho Gabriel, o Tadeu vai mandar para a esposa, o Josimar também, lá para os meninos lá. É, os meninos que estão se preparando para futuramente estar aí na seleção, né, Josimar?
3: Ah, tem que se preparar, né? Tem que sonhar. Para sonhar não custa nada, então tem que manter,
0: tá certo,
3: o sonho,
0: né?
3: Por enquanto,
1: é. Daqui a
3: pedágio no sonho.
0: Obrigado a você, Tadeu. Obrigado a você, Josimar.
3: E mandar um grande abraço lá pro André Freitas, que está sempre acompanhando a gente também.
0: Muito bem lembrado,
3: hein? E ele já mandou aqui, ó, que o Brasil passa no sufoco 2-1.
1: No sufoco. Não é sufoco,
3: então. Tranquilo.
0: Nossa, sufoco. A gente lembra daquela cantora nacional, como é que é?
3: Alcione. Deixa quieto, Dani.
0: Não, não cantou.
3: deixa quieto aí. Agradecer então a todos os ouvintes aí que tiveram sintonizados com os amigos da bola aí. Agradeço a direção da rádio por ceder esse espaço para nós. E voltamos no próximo sábado aí com o Brasil. Espero classificado.
1: Aí eu acho que já tem outro jogo até sábado que vem, Josimar.
3: Eu acho que não, porque é o dia 3 e a Argentina joga com o Cabo Verde. Dia 3 vai ser no sexta-feira, né?
1: Então, não, no sábado que vem só vai estar tem ganho do Japão ou não. Né?
3: Ou não, exatamente.
0: Então, a gente vai falar semana que vem do Brasil. Vai para a próxima fase ou a gente vai ver os times aqui, Corinthians, Palmeiras, tudo com os jogadores de volta, né?
3: Pelo menos aí os clubes brasileiros já estão voltando.
1: Alguns
3: já estão voltando. Até o próximo sábado, se Deus quiser.
1: Aí, desejar a todos um bom final de semana, uma boa semana. Até o próximo sábado, se Deus quiser. Ele vai querer, porque ele é bom.

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1: Hora certa. 13 horas, 55 minutos.
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1: Hora certa.
2: 13 horas, 55 minutos.
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0: 14:04.
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1: 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Hora certa!
2: 14 horas e 29 minutos.

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1: Hora certa. 15 horas e 1 minuto.

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0: 16 horas.
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Ouvinte, ouvinte da RFM, eu sou José Aparecido, estou chegando mais uma vez aqui para mais uma edição do programa Só Brasil. Estamos chegando nesse sabadão, sabadão maravilhoso, ensolarado, inverno brasileiro. Estamos chegando aqui no 27 de junho de 2026, hein? Estamos aqui nesse sabadão maravilhoso. Estamos na lua crescente. A chuva deu uma trégua aí, mas o frio ainda tá um pouco, né? Não tanto, mas tá a temperatura a menos aí. Muito, muito boa, graças a Deus. Em nome de Jesus, estamos aqui mais uma vez, hein? Agradecendo a ele, estamos aqui ao vivo para mais uma edição do Só Brasil em 107,9. Muito bem, programa ao vivo, é, a gente tem que se preparar, dar os últimos retoques aqui, né? Como diz, dar os últimos ajustes para que a gente possa começar a programação com muita qualidade para você. Eu quero agradecer a Deus, como já disse, por ele me abençoar. Um abraço, um beijo lá para minha esposa Mar, um abraço a todos que estão acompanhando a gente, diretoria aí, o Davilson, um abraço, obrigado pelo carinho, sempre aí também com a gente, o diretor Chico Rebete, né, tá sempre com a gente aí, dona Maria Célia, Naira também, um abraço, tudo de bom, Natan e também a Mônica, toda a família, um abraço, tudo de bom, alô Jorge Stanislau, é, um abraço para vocês aí, a dona Zenaide também, o Getúlio Ferraz, um abraço Getúlio, tudo de bom, Getúlio, tá aí sempre aí mandando um alôzão pra gente, ele que tem um programa aqui a semana toda, de segunda a sexta, o Humanidade Nova. Mas nós já estamos por aqui, né? 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Tá lá o Gilmar também, o Rodrigo, um abraço pra vocês aí. 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Alô, é, meus amigos aí, né? 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Mas vamos que vamos. 16:05, aqui a música não para, todo mundo ligado, todo mundo esperando a boa música, todo mundo aí já com o dedo, já no seu celular, para discar para nós aqui 19997995800, eu espero a sua participação, para que você possa pedir a sua música, e você também possa estar aqui junto com o Zé Aparecido, né, e fazendo aí a programação junto com a gente. Por que não? Tô junto com vocês. Já estou chegando para vocês agora. Vamos ver que música que vai vir aqui. Muito bonita, atendendo os pedidos. Planos impossíveis para você aí.

0: 16:14.
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0: 16h18, agora aqui no a Rádio RFM, no programa Só Brasil. Você tá ligado, tá acompanhando? 19997995800. Pode pedir a sua música, o seu sucesso. E também pode ir, tá nas redes sociais. Você pode ir aí acessar seu computador aí no www.radiorfm.com.br e ouvir a gente em qualquer lugar do mundo, certinho?
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0: Muito bem. Olha, nós tocamos músicas lindas para você atendendo pedido. Agora vamos de mais sucesso chegando para você aqui agora. A música do César Menotti e Fabiano. Na sequência, nós temos aí Rosto Molhado, também o pedido chegando por aqui, João Paulo e Daniel. Vamos lá com uma boa música para você.

Muito bem, olha aí, né? A música linda do César Menotti e Fabiano, Leilão. O Zaqueu Castilho está ouvindo a gente, está lá curtindo a gente em São Paulo. A Silvana Pereira e o Sabiá também estão no bairro Morada do Sol, em Capivari. Obrigado aí pelo carinho. Quanta gente bacana acompanhando a gente. Muita gente boa, ligadão aí pelo Facebook também, pelo aplicativo também da rádio, né? Pelo site da rádio. Obrigado a todos. Chegando mais uma de João Paulo e Daniel.

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3: Muito bem, estamos de volta com a programação. Isaquias escreveu aqui, tamo junto, amigo. Ah, que bom, né? Isso é bom demais. A gente tem uma amizade joia dessa que a gente tem com todos os artistas, com vários artistas, né? Do estado de São Paulo. Tive com muitos artistas já e pessoal bacana mesmo. De verdade, viu? De verdade mesmo. Agora nós vamos de mais um sucesso chegando. Um pedido chegando por aqui e a gente vai tocando com toda certeza. Uma música bonita do Isaquias Castilho, Voltando para BH, é o nome da música que nós vamos conferir agora.

0: Muito bem, a programação continua e o Zé Aparecido por aqui levando as melhores para você. Olha, mandar um abraço aí a Elisângela, na usina São Francisco, está ouvindo a gente, obrigado aí. Alô, Leandro, Leandro está ligado com a gente também. Juliano está ligado, alô, Juliano Oliveira, está curtindo lá da MM Souza, está ligado conosco. Eliette Ribeiro e família, obrigado pelo carinho a todos. O Luiz Fávaro, lá em Capão Bonito, também está ouvindo o Zé Aparecido, obrigado, Luiz Fávaro, está ligado com a gente também. Alô, Flamir, Daniela, um abraço. O Vlamir Augusto e a Daniela, tá ligado com a gente. Alô, Valentina, forte abraço para todos vocês aí, curtindo a programação Só Brasil. Daqui a pouco tem lançamento, música boa para vocês, hein? Daqui a pouquinho, lançamento para você que tá aí ouvindo o Só Brasil, hein? Não sai daí, não. Eu volto já já com muito mais para você que tá aí ligado conosco, muito mais, viu, gente?
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0: Muito bem, estamos aqui sempre com você, levando as melhores, e as melhores estão por aqui, hein? É a Rádio RFM, são 16h38 agora, muito boa tarde. Olha, vocês ouviram aí os patrocinadores, né? O pessoal aí que está sempre colaborando, sempre confiando na RFM, nós divulgando vocês para Rafar e para o mundo, viu? 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
0: Hoje o rádio tem uma desenvoltura muito grande, né? 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
0: Viva São João, a festa de São João continua lá em Capivari, né? Final de semana tem festa de São João em Capivari. Um abraço pessoal lá da Cacique, são os organizadores lá, hein?
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0: Chegando sucesso pra você, lançamento, lançamento do momento, que você vai conferir aqui agora junto com o Zé Aparecido. Música boa. É, Tiãozinho, Alessandro e de Paulo e Paulino, com uma boa música pra você.

0: de Paulo e Paulino.
1: Obrigado.
0: Que lindo, que lindo. Que obrigado. Prazer, que honra ter vocês aqui no nosso DVD.
1: Muito bem, música linda demais. Olha aí o trem, Amor de Trem, música linda. Olha, é, o pessoal tá ligando, participando, isso é bom. Quero mandar um abraço aí de Zilda, tá ouvindo a gente lá no Jardim Branil. Obrigado, pessoal daí, viu? Tudo ligado. Olha, você tá precisando, você aí que tem problema de saúde, né? E precisa de uma cuidadora. É uma cuidadora, ela tem curso de enfermagem, hein? É a Helena Pires, tá escrito aqui, ó, ela me procurou, ela me ligou sábado passado, não deu tempo de falar com ela, falar pra ela, né? Se você tá precisando, olha o telefone, anota aí, vou estar passando de vez em quando, 19-995-73, deixa eu ver aqui certinho o telefone dela, né? É 19-995-73-5157. A Helena Pires é formada em enfermagem e é cuidadora, viu? Ela é cuidadora e ela está querendo trabalhar. Então, se você está precisando aí, e a Helena está pronta para te atender. 995-735157. Obrigado, Helena, pelo carinho, sempre a confiança na programação aqui, viu? Muito obrigado. Está sempre confiando aqui no trabalho da gente também, né? E a gente só tem que agradecer vocês todos, de coração mesmo, viu? De coração eu agradeço vocês todos. Mas vamos de mais música, chegando mais por aqui. E vocês vão participando aqui no 997-995800. 997-995800. Tem mais um sucesso para tocar para vocês. Eu vou tocando agora o pedido do ouvinte chegando por aqui. Leandro Leonardo. Não, meu, ali assim. Música boa, hein?

Nós tocamos para vocês aí, você que tá ligado, que tá acompanhando a programação, meu muito obrigado. Obrigado de coração. A Cleonice, Cleonice Ferreira, ela está ouvindo a gente no Paraná, em Guaíra. Ela pediu Zezé de Camargo e Luciano. Dois corações e uma história. Está longe ouvindo o Zé Aparecido. Pediu, já tá no ar.

O sucesso do ouvinte chegando muito mais rápido para você aqui em 107.9, a Rádio de Rafar para o mundo. Eu tenho mais agora aqui, mais sucesso, chegando mais lançamento para vocês, mais músicas de qualidade que vocês vão conferir aqui junto com o Zé Aparecido, Só Brasil, lançando grandes músicas para vocês e música boa. Chegando agora a música linda, Simplesmente Acontece, Péricles e também a Ana Castelo, né? Vamos conferir essa música?

É, música linda. Olha, eu quero mandar um abraço ao Barbosa e a Célia, a esposa Célia e o Barbosa, tá curtindo a programação todo sábado. O Barbosa, o motorista Barbosa lá da MM Souza, tá ligadão conosco, tá limpando o carro, dando aquele trato no carro, mas está junto com o Zé Aparecido. Isso é bom, né? Vocês me dão licença? Eu entro na casa de vocês e levo a boa música para vocês, ouvinte. Raça Negra, maravilha! Os grandes sucessos passam por aqui. Só Brasil.

Grade do Coração, Raça Negra, Grade do Coração é música bonita demais, né? É, agora tem mais uma linda aqui pra você. Você vai conferir ali o Razão Brasileira, Eu Menti. Alô, Melissa, um abraço. É, o Dércio também tá ouvindo, obrigado. A Vitalina também, a Natalina tá ouvindo. Alô, Natalina, um abraço, tudo de bom. Deus que abençoe vocês aí, viu? Todo mundo ligado, todo mundo conferindo. A Senilde e o Eduardo também, ouvindo a gente no estado da Amazônia. Alô, Zé Maria, obrigado. Júnior da Raizen, ligado. João Gaveta também, conferindo a programação. Alô, Carlinhos Caçaniga, o Chaveiro, obrigado pela audiência aí.

0: 17:07.
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0: bem, vamos que vamos. Alô, Chico Rebeto, Dona Maria Célia, Naira, tá ligado, hein? Acompanhando a programação. Natan tem um programa aqui de manhã, Manhãs da R, né? Notícias da RFM, que traz aqui de Rafar, de São Paulo, do Brasil e do mundo, chegando de primeira mão pra você. 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
0: Alô aí pro Sidmar Smith, ligado com a gente. Alô, Jackson, motorista Jackson. Mestre Paulinho, lá de Americana. Grande mestre, tamo junto aí, mestre. Um abraço, tudo de bom. Todos os motoristas aí de Santa Bárbara, Americana. Também fiz uma amizade muito grande com o pessoal aí. Hortolândia, Sumaré. Ô, Campinas, um abraço pra vocês. Genivaldo Preto, é motorista também. Alô, Genivaldo, um abraço, conhecido como Preto. Quem mais tá por aqui? A Sônia, lá de Jaboticabal, um abraço, Sônia, tudo de bom. Tá ligadinha com a gente também. A Raquel Paz e também o Chico, maridão Chico, filho João Paulo. A Terrânia Regina conosco, a Aline também conosco. Alô, mecânico Paulo, Paulo Mecânico tá com a gente, um abraço. Toda a família, ele mora aqui em Rafar. Alô, Paulo, forte abraço. A Julietosca tá com a gente também, né? Julietosca, obrigado. Alô, Matheus, é mecânico também. É, Matheus é trabalha aqui no concessionário em Capivari, né? Alô, Matheus, um abraço. Forte abraço, Matheus. É, o Oliveira, ligado conosco, Oliveira, motorista Oliveira também, tá ligadinho, tá curtindo, todo mundo ligado, todo mundo aí, em 107,5 aqui local, né, 107,9 local aqui é a Rádio R, 107,9, e para o mundo, estamos no site www.radiorfm.com.br. Chegando Martinho da Vila, e você confere agora.

Muito bem, estamos aí de volta com a programação. Quando são 17h20, 18 horas, temos um momento de reflexão aqui na RFM e você vai acompanhando a programação junto com o Zé Aparecido. Olha, a Aline Destro está ligado com a gente. Boa tarde, minha amiga. É, o Carlos Antônio também está conosco, né? Obrigado. Carlos Antônio. Quem mais? Carlos Antônio Miranda. Ligadão, né? Obrigado. Francisco Barros também tá ouvindo o Zé Aparecido. A Laine Souza. Alô, Laine. Um abraço. Edna Custódio tá com a gente também. Muito obrigado, hein? Pela audiência. Fábio Eduardo. O Fábio Eduardo Forner também está com a gente. Muito obrigado aí pela audiência. A Lourdes Forner. Também, Fornel, né? Lourdes Fornel, também está acompanhando a gente. Samuel Monteiro de Almeida, está conosco também. Quem mais? Jorge Santana, está acompanhando a programação. Alô, Jorge Santana, só Brasil tocando as melhores para você, que está conosco.

Vitor e Léo, eles cantaram música bonita, Deus e Eu, no Sertão. É uma música muito bonita para você conferir. Eu quero parabenizar meu cunhado Antônio Frederico, que amanhã ele completa 79 anos. Parabéns, felicidade, que Deus te abençoe, viu, Toninho? Conhecido como Toninho, né? É, Toninho, mas ele já vai fazer 79 anos de vida. Recebendo os parabéns dos filhos, Rodrigo, Fabiana, Sandro, Ana Paula, Fernando e Silvana. Agora eu vou para os netos. Os netos é Maria Eduarda, Sofia, Pedro, Vitor e Davi. Parabéns, Toninho, tudo de bom. Que Deus te ilumine sempre, te abençoe, saúde, paz, né? O Toninho, que é um, como diz, um agricultor de muitos anos, sempre trabalhou na lavoura, um guerreiro. Um abraço, tudo de bom. Recebendo os parabéns também da Maria do Carmo, né? A Má, também aí. São os irmãos, é Francisca, Aparecida e Joaquim. É, são os irmãos aí, parabenizando o Toninho e o Frederico, hein? Família Frederico aí, que guerreiros. 17h27, só Brasil. Lembrando que 20 horas, chegando por aqui, ele, Ricardo Camargo. Ricardo Camargo com o programa Rock Brasil. Um abraço, Ricardo, e também a Júlia. Tá aí sempre com a gente, né? Obrigado pelo carinho, esse pessoal bacana. A Maria do Carmo Mendes e a Maria Helena Mendes também, acompanhando o Zé Aparecido. Obrigado, hein? Tem muitos aí, eu fiz uma gravação aqui no Facebook, mas não dá pra mim ver o nome de todos, né? Vocês me desculpem, vai mandando aqui no WhatsApp 997995800. Eu vou divulgando o nome de todos vocês, né? Todos vocês que estão aí, ouvindo, né? Ouvindo o Só Brasil. Só Brasil tocando as melhores. Pra você que tá ligado, obrigado.

0: Muito bem, música linda, mentes tão bem, Zezé Di Camargo e Luciana, hora certinha pra você agora.
1: 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Hora certa.
2: 17 horas e 32 minutos.
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1: É a rádio boa levando as melhores pra você. Eu quero mandar um abraço ao Léo, da MM Souza. Ele é que é encarregado geral de lá da parte de manutenção. Alô, Léo, um abraço. O nome dele é Leonardo, né? E também tem lá o seu Benê, aqui da Popular, né? É, seu Benê também tá, sempre ouve a gente. Obrigado, obrigado. Tem mais gente por aí que a gente tem que ir sempre falando, esse pessoal bacana aí, né? Pessoal que tá sempre ligado com a gente, né? Isso é bom demais.

Tem aqui também o Diógenes. Diógenes é filho do seu Benê. Abraço, Diógenes. Tá ligado conosco também. Obrigado. Quem mais? O Alexandre, né? O Alexandre também está conosco, viu? Alexandre também está conosco. Obrigado pelo carinho aí a todos vocês que estão acompanhando o Zé Aparecido. Ouvindo nós também está a Vera Santos, da Vila Balan, acompanhando nós. Obrigado, hein? Muito obrigado mesmo pelo carinho. Agora tem uma música linda aqui. Quem pediu foi o Barbosa. Ele gosta de música antiga. Eu vou buscar algumas lá do fundo do baú, que o Barbosa vai conferir. Eu vou tocar uma Azul da Cor do Mar, lá pro Barbosa, do Tim Maia. Na sequência, mais pedidos por aqui, Moro Onde Não Mora Ninguém, o AGP. Vamos conferir esses dois sucessos aí.

Esses dois sucessos foi lá pro Barbosa, que pediu música antiga aí. E o Só Brasil sempre tocando as melhores. Mas agora nós temos Edson Hudson chegando por aqui com a música Foi Deus.

Grande Edson Hudson, com a música bonita, Foi Deus, é um sucesso que todo mundo ouve, todo mundo pede, todo mundo curte, e agora você vai dançar aqui juntamente com João Ville e Rafael, vamos dançar bonito aí agora.

Muito bem, música linda do João Vili Rafael, botada com pressão. Mandar um abraço ao meu amigo Alessandro de Paula, o Magrão, lá da Rádio Rio Vox, a nossa co-irmã em Rio das Pedras. Alô, Tita, alô, um abraço a todos os seus ouvintes aí também, o pessoal que acompanha a gente também na cidade de Rio das Pedras, né? O Magrão tá por lá. Mandar um abração também, é o pessoal lá da Bahia, tá ouvindo a gente, tá acompanhando a gente, Alenides e todos seus familiares, está lá no ponto de Serra Preta, na Bahia, acompanhando a gente, obrigado. Próximo ali de Cabaceira, tá ligadinha, passeando e ouvindo também lá a Rádio RFM na Bahia.

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1: Munhoz e Mariano, a música Camaro Amarelo. Munhoz e Mariano, eles que no começo da carreira passaram pela cidade de Capivari. A gente ficou a noite inteira lá no rodeio, hein? E Munhoz e Mariano, com esse grande sucesso, lançando aqui na nossa região, aqui em Capivari. Vou ao intervalo, volto já com muito mais para você.
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3: Hora certa.
4: 17:52.
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1: Muito bem, daqui a pouco momento de fé, momento da Ave Maria, daqui a pouquinho para você que está curtindo aí o Só Brasil, tocando as melhores e chegando agora o Teodoro Sampaio.

0: Muito bem, nós estamos aí aguardando o momento de reflexão, daqui a pouco o momento da Ave Maria, e vocês fiquem aí sintonizados com a RFM, ok? Vamos aí, aguardando.
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2: Boa tarde, irmão e irmã, você que está nos acompanhando pela Rádio RFM de Rafar. Que graça, que alegria estar com você. Neste momento da tarde, vamos agradecer ao Senhor por tudo aquilo que Ele tem nos dado durante todo este dia. Somos seus filhos e como um bom pai, como pai que acolhe, que perdoa, o pai que acompanha, Ele tem nos dado muitas coisas. Então neste momento, que seja um momento de agradecer. Pelas mãos de Maria, apresentemos ao Senhor todos os nossos agradecimentos do dia. Desde o momento em que acordamos, até este momento de agora. Saibamos ter um coração grato, um coração cheio de generosidade. Então, pelas mãos de Maria, agora, junto com Nossa Senhora, rezemos todos juntos uma Ave Maria, agradecendo ao Senhor pelo dom do nosso dia. Ave Maria, cheia de graça, o Senhor é convosco.

0: Bendita sois vós entre as mulheres, bendito é o fruto do vosso ventre, Jesus. Santa Maria, Mãe de Deus, rogai por nós, pecadores, agora e na hora de nossa morte. Amém. Amado irmão, amada irmã, receba agora, pela intercessão de Nossa Senhora, a bênção de Deus Todo-Poderoso e Rico em Misericórdia. Que esta bênção repouse sobre a tua casa, sobre a tua família, sobre a água que agora está à frente do teu rádio, este sal que você colocou também para ser abençoado, exorcizado, objetos, que a bênção de Deus repouse sobre os doentes da nossa comunidade, sobre todos aqueles e aquelas que estão afastados da vida com Deus, que esta bênção de Deus te fortaleça. Ele que é Pai, Filho e Espírito Santo. Amém. Um forte abraço, que Deus abençoe e excelente noite a todos.
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Muito bem, muito boa noite. Nós ouvimos aí o momento de reflexão, o momento da Ave Maria com o Padre César Augusto, o pároco da cidade de Rafar. Então, que Deus abençoe a todos mesmo de coração. Estamos aqui prosseguindo essa última hora do programa Só Brasil, tocando sempre as melhores, no oferecimento de Supermercado Moretti, loja 1 lá no Moreto, ali na Rua Natali Dal Fabro 280, e tem a loja 2 aqui também, no bairro São Carlos, viu? 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Legal, obrigado, Deus abençoe todos vocês aí. Olha, um abraço ao Josia, ao Adilson, lá de Hortolândia. Alô, Adilson, super abraço, boa noite para você. Alô, Igor, Igor Rafael, um abraço também. O Manuel, motorista Manuel, ele que trabalhou com nós uma época, né? Tava em Mumbuca morando, acho que tá por lá. Um abraço para toda a família, viu, Manuel? É, o Theo, meu sobrinho Theo, Everton Cabeça também tá com a gente. Obrigado, Everton, tá ouvindo a gente. A Maria do Carmo Mendes, tá ligada. Tiago Camargo, obrigado. Tem mais gente por aqui. O Pedro também ligado conosco. O Júnior da Rising. Alô, Júnior. Alô, Elô. Tá ligado com a gente também. O Emanuel Maia acompanhando a gente. A Josiane também ligada com a gente. Alô, Josiane. Obrigado a toda a família, né? A Verinha motorista. Alô, Verinha. Ela que mora ali no Caraça, bairro Caraça. Caraça 1, né? Obrigado, tá ligado conosco também. Valdinei, ele que mora no Jardim Branil. Alô, Valdinei, um abraço. Alô, Sheila, obrigado. O Josimar lá do sítio São Pedro, ali do sítio do Armandinho, tá ligado com a família. O Godoy motorista também está com a gente. Quanta gente bacana, e eu gosto de gente boa.

0: Muito bem, ouvimos aí dois sucessos maravilhosos aí, né? No dia em que eu saí de casa, Zezé de Camargo e Luciano, modão, hein? E também João Neto Frederico, Tá Combinado. É música boa. Um abraço pra Vitória aí de Santa Rosa, tá ouvindo a gente. Obrigado aí, viu? Pessoal curtindo, ouvindo, é ligadão em 107,9. Segunda-feira, Japão, Brasil e Japão, hein? Todo mundo aí ligado, todo mundo torcendo. O meu palpite é 2-0 pro Brasil. É claro que o Japão vai vir com tudo, né? Mas temos aí grandes nomes na seleção brasileira e com toda certeza nós vamos vencer o Japão, com toda certeza. Mandar um abraço ao meu amigo Jota Santos, grande Jota Santos. Pessoal aqui da Popular ouvindo a gente. A Maria Ferrante tá com a gente também. Obrigado, hein? Tá ouvindo a gente, tá ligadinha com a gente. Todo mundo. A Marliette também tá acompanhando a programação. Meu muito obrigado a todos vocês aí. Só Brasil no ar.
1: 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Hora certa.
2: 18 horas e 16 minutos.
0: Você pode ir mandando seu WhatsApp 19997995800 e pedindo o seu sucesso. O Dirceu do Lar dos Velhinhos, o pessoal do Lar dos Velhinhos, um abraço, tá ligado? Boa noite para todos aí que está acompanhando a programação.

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1: Muito bem, sou eu mesmo, José Aparecido, nos trabalhos técnicos, na locução e também na produção do programa. Obrigado pelo carinho a todos que estão participando, que estão ouvindo a 107,9, a sua RFM, a primeira e única de Rafar, para toda a região. Um abraço ao Painho, a Silima, o Painho está ouvindo também, lá em Rafar, lá em Mombuca. O Renilson também está acompanhando a gente, lá na cidade de Mombuca. Alô, Renilson, esposa Andresa também está ligadinha com a gente, obrigado, viu? Está lá também a dona Neuza, Sofia, Antonella e a Melina. Todo mundo ligado, todo mundo acompanhando a programação. Obrigado, obrigado mesmo de coração a vocês ligadinho, não só aqui na região, mas pelo aplicativo em todos os lugares do Brasil, ligadinho conosco também. Vamos balançar o celular com toda certeza, você aí que está já se preparando para o jantar ou para sair de casa e curtindo essa agora da Patrícia Manuela, Chama o SAMU, vamos conferindo essa para você.

Essa música anima, essa música é bonita demais. Um abraço ao Leonito, tá ligado com a gente, né? Ô Leonito Andrade, também aí a esposa Sônia, ouvindo a gente. Alô, Leomar Costa, Leomar, esposa Thelma, obrigado pelo carinho a vocês. Tá bem ligado conosco também. Está o Celhão, alô Celhão, é, tá ouvindo a gente, obrigado Celhão. Tá ligadão com o Zé Aparecido. Muito obrigado, esse pessoal bacana, né? É, alô, Ritinha! Ritinha tá aqui de Rafar, tá ouvindo a gente. Obrigado, Ritinha, né? É, o Celhão é o marido da Neia Buzeto. Alô, Neia! Tudo de bom, hein, Neia? Tá acompanhando a gente também, né? Todo mundo ligado, todo mundo aí é, ligadinho com a gente. A Alcina e o marido Mauro, do bairro São Pedro, também tá curtindo a programação, ligadinho com o Zé Aparecido. Quanta gente bacana. Mandar um abraço também a nossos amigos aí, o Jacob, né? É, tá ouvindo a gente, obrigado. O Zé Rico também, é, todo mundo aí acompanhando a programação, né? Obrigado aí pelo carinho a todos vocês que estão com a gente. A Cleide Alves Passos, também conosco. A Cleide Alves Passos também está com a gente. Obrigadão aí pelo carinho, viu? A Eliana Aparecida, ligadinha com a gente, ligadinha curtindo a programação. É, e todo mundo aí ligado. Parabéns, Toninho. Antônio Frederico, 79 anos amanhã. Que bom, hein? Felicidades. Muitos e muitos anos de vida, viu, Toninho? Você merece, hein? Família toda em festa amanhã, hein? Com toda certeza aí. Tá lá Rodrigo, Fabiana, Sandro, Ana Paula, Fernando e Silvana. Esses são os filhos, os netos, né? Olha aí. Maria Eduarda, Sofia, Pedro, Vitor e Davi. Quanta gente bacana. Aí vem os irmãos. A dona Aparecida, né? Maria Aparecida. E quem mais? A Francisca, o Joaquim e a Maria do Carmo, a Mar, né? Tranquilo, que bom. Isso é bom demais. 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Olha, e agora vamos em uma música bonita. Essa música é, vocês vão curtir e vão gostar do Teodoro Sampaio. É Zé da Silva Brasileiro. É Zé da Silva Brasileiro. Vamos conferir?

Muito bem, Zé da Silva Brasileiro, é a música do Teodoro Sampaio. Que bom! Bom demais, bom demais. Mandar um abraço aí aos meus filhos, um beijo lá também pro Fabinho, também pro Cristiano, pra Flávia e pra Tatiane. E pro Isaac, ô pequeno Isaac, hein? É grande Isaac. O Isaac é, faz as travessuras dele. Alô, Eliseu, um abraço. Tudo de bom, hein? Beleza, tudo de bom. A Vitória tá ouvindo a gente, Vitória de Santa Rosa tá ligado. Obrigado todo mundo aí, todo mundo que tá acompanhando a programação. A gente fica muito, muito contente mesmo de saber que vocês... O Michel lá em Tietê, ele sempre acompanha a gente, né? Alô, Michel, lá em Tietê. É, Michel lá de Tietê. Ele é irmão do Dan, né? Da dupla Éder e Dan. Fala, Éder e Dan, manda um abraço ao meu amigo comunicador, o Éder. Éder de Luca. Forte abraço, Éder de Luca. E um super beijo também lá pra Rosinha, né? Pra mãe dele, a Rosinha. Grande amiga da gente aí, né? Um abraço. Agora chegando, Rio Negro e Solimões. A gente se entrega. É o sucesso do Brasil pra você.

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Muito bem, a RFM. Nós estamos quase encerrando a programação quando são 18 horas mais 45 minutos. Alô, Chicão, forte abraço. Descansando, hein? Chicão, Dona Maria Célia, Canário, Natan, tá aí também. É, a Mônica, né? E toda a família. Mandar um abraço ao Claudemir Silva, tá ligado? Paulo Zani, João Custódio. Alô, João Custódio, um abraço. Também a Cristina Marley, tá ligado com a gente? Roberto, José Roberto Cancian, é parceiro nosso de trabalho, hein? O Aparecido da Mata, é o Aparecido da Mata, conhecido de muitos anos, é Aparecido da Mata. Ele é aqui da Prefeitura de Rafar. Maria Tereza também, ligada com a gente. Miriam Lopes, também está curtindo a programação. Maria de Fátima, ligada com a gente. Tânia Oliveira, aí do Padovani. Alfredo Franco, ligadinho com a gente. Maria Helena Mendes, também com a gente. Lorival Soares, está ouvindo a gente. Josina Lopes, obrigado. Zilda Moraes e o Edson, lá no Santa Teresa d'Ávila. Seu José Vieira, também conosco. Boa noite. A Rose Campos, também ligadinho com o Zé Aparecido. Adriana Ambrosio, na cidade de Sorocaba. Um abraço. O Cristiano Matias, meu filhão. Um abraço, garoto. Opa! Joelma Santos, também ligado com a gente. O Alessandro de Paulo, popular. Magrão da Rádio Rio Vox. E a Tita, que amanhã tem aí o Rancho da Rio Vox. Às 6 da manhã. Um abraço. A sua 107,9 para Rio das Pedras e região. Ah, opa! A Silvana Cirvula, ela que mora em São Paulo, do Ponto G, lá no Rio Grande do Norte, o último estado brasileiro, está ligadinha com o Zé Aparecido, ouvindo lá o Só Brasil também. A Cleonice Ferreira, lá na cidade de Guaíra, Paraná. Obrigado, pediu a música e já toquei também. A Fátima Santos e o Chicão. É, Fátima, né? A Fátima é a tia dos meus filhos, né? Eles que moram em São Miguel, Santa Catarina. Um abraço pra vocês aí. E o Regis, né? O Reginaldo. Reginaldo da Silva e também aí a Dona Maria e o Juarez ligado com a gente. E a Tereza Biagio. Biagio. Tereza Biagio. Ela que é comerciante. Rose Tavares com a gente. Silvana Frederico. Abraço toda a família Frederico. Paulo Sérgio Cardoso também está conosco. O Ailson Rosário conosco também. Carininha Gonçalves. Quem mais por aqui? Geralda Silva Monteiro, Cleusa Leite, Edna Custódio. Todo mundo com a gente, hein? Isso é bom demais. São pessoas que tá sempre ligado, sempre acompanhando o Zé Aparecido. E eu fico muito contente, muito contente. O Jean Giovanni está com pressa de cantar, né? Tá querendo cantar e canta então, para nós.

Juninho aí de Hortolândia, o Juninho também, quem mais? O Senna, tá lá, né, Valdemir, conhecido como Senna, em Hortolândia. Pessoal tá ligado, pessoal tá acompanhando, obrigado. Agora tem uma do Gaúcho da Fronteira, é disso que o velho gosta. Vamos conferir essa?

0: Muito bem, estamos chegando ao final do programa, né? São 18h57 agora, em pontinho. Olha, 20 horas, chegando por aqui ele, Ricardo Camargo, com o programa Rock Brasil, o melhor do rock nacional e internacional. Antes das 19h até as 19h às 20h, tem muita música aqui na RFM. E durante a madrugada, música a noite inteira para você curtir aí a RFM. 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Nós vamos finalizando o programa, hein? Vamos finalizando, com certeza.
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vamos, vamos cortando a música aqui, que é, o relógio já tá mandando nós nos despedirmos, né? 18h59, obrigado, meu Deus, por mais um dia, uma batalha vencida. E quer ele sim, se Deus quiser, no próximo sábado, dia 4 de julho, nós estaremos aqui com mais um Só Brasil. Beijo, Mar, um abraço, beijo para todo mundo que estão ouvindo a gente nesse imenso Brasil. Muito obrigado, diretoria, né, Davilson, Chico Rebento, Natan. Que Deus abençoe vocês e toda a família. Tchau. Eu vou, mas eu volto se Deus quiser.

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3: 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Hora certa.
4: 19:07.
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Música que eu fiz com o João Donato. Foi engraçadinho. Eu fiz a minha maneira de fazer músicas com o João Donato é quase sempre muito curiosa. Algumas delas foram feitas assim, a gente andando, saindo da casa do Caetano, 4 horas da manhã. Vamos até Botafogo, estando no Leblon, vamos até Botafogo. Mas Donato, vamos até Botafogo, vamos caminhando até Botafogo. E a gente ia caminhando, e ele cantarolando e eu inventando a letra da música. A bruxa de mentira. Essa, por exemplo, foi feita assim. Essa ele chegou lá em casa com uma... Você não bora fazer, Gil? Vamos embora, 2 horas da tarde. Eu disse, mas João, 4 horas eu tenho um compromisso, não dá. Então, vamos embora, pega aí, vá. Aí ele ficou sentado, eu ali escrevendo, de repente ele cochilou no sofá. Tava ele lá. Daqui a pouco ele levantou. E aí? Eu disse, tem alguma coisa aqui, veja que está bom. João Donato, ok.

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Muito boa noite, povo querido da cidade coração, a cidade de Rafar. Boa noite, povo querido da cidade de Capivari. Luz e poesia. Mais uma vez estamos aqui, eu, Ricardo Camargo, para apresentar o programa Rock Brasil para todos vocês, aqui na programação da RFM, da cidade de Rafar. Também pelas plataformas digitais, tem os aplicativos. Você entra na Google, escreve Rádio RFM e pronto, ali está as várias opções para você escolher e poder estar escutando a Rádio RFM em qualquer parte, no seu tablet, no seu celular, no seu fone de ouvido, também pela rádio. Várias opções para você se divertir com as notícias, as músicas e principalmente o entretenimento da rádio, oferecendo companhia e pedindo a sua carona na nossa programação diária. E na grade de programação de programas aqui da RFM tem o programa Rock Brasil, que vai ao ar aproximadamente a partir das 8 horas da noite. Devido ao meu trabalho, a gente está começando um pouco mais tarde o programa, mas nós conseguimos. Seja insistente assim como eu. Hoje o programa está mais do que especial, falaremos muito mais do que vamos ter hoje no programa. Além das guitarras, do contrabaixo, da bateria, dos backing vocais, da vocalista, do vocalista, como também a trilha sonora do nosso sábado. Sábado! Sábado! A partir de agora, então, todos convocados a ficar com o seu fone de ouvido ou aí do outro lado do alto-falante na nossa companhia. E nós vamos ficar na sua companhia também. Você que está trabalhando, com a sua família, sozinho, sozinha. Você que agora deixou seus afazeres e agora vai escutar rádio, vai escutar músicas. Ou então você que vai fazer um bolo, vai fazer uma pizza, vai fazer uma comida, vai fazer um doce, não sei o que você vai fazer, mas na companhia do rádio. Mas fique com a gente no programa Rock Brasil, que está apenas começando aqui pela RFM. Teremos muitas, mas muitas músicas boas no último programa do mês de junho. Falaremos muito mais, conversaremos muito mais e entretaremos, se é que existe essa palavra, entretaremos, que vem da palavra entreter. A partir de agora, programa Rock Brasil está no ar!

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2: E o programa começou. Vamos começar com Angélica.

0: 20h55.
1: 20h56. Agora, minutos. E o programa Rock Brasil vai dando continuidade. Continuidade. Pronto. E abrimos muito bem o nosso programa com a Angélica, a Encantadora, com a música Nosso Filme de Amor, depois Arnaldo Antunes e a música A Casa é Sua, e a banda Capital Inicial com a música Independência e depois Como Devia Estar. Arnaldo Antunes é ex-integrante da banda Titãs e ele tem o clipe, ele fez na casa dele mesmo, na varanda da casa dele, recebeu alguns convidados e gravou o clipe A Casa é Sua. E a banda Capital Inicial é uma banda de rock formada em 1982 na cidade de Brasília. Integram a formação atual Dinho Ouro Preto no vocal, os irmãos Felemos na bateria, Flávio Lemos

Então vamos começar então aqui a nossa fala para todos vocês no roteiro de 498, roteiro Rock Brasil, R de Rafar, hoje dia 27 de junho de 2026. Sábado passado não tivemos o programa devido ao horário. O horário não bateu, não deu certo para que nós estivéssemos aqui a tempo, mas nós estamos nos organizando e provavelmente não vai acontecer isso. É por motivo de trabalho mesmo, gente. É, eu faço o segundo horário na empresa onde eu trabalho e o segundo horário entra às 3 horas da tarde e sai à noitinha, aproximadamente. E às vezes a hora extrinha, entendeu? CLT é assim. Mas estamos firme e forte para apresentar o último programa do mês de junho, hoje dia 27, como passa o tempo, né, gente? E hoje, o dia 27 de junho, a Lua encontra-se na fase gibosa. Como assim gibosa? Gibosa é a palavra usada na astronomia, que significa parte mais iluminada ou menos iluminada. Acontece na fase crescente e minguante. Portanto, nós estamos na fase crescente, estamos na lua crescente, fase gibosa, crescente, caminhando para a fase cheia, daqui a 2 dias. Portanto, a lua crescente vai até segunda-feira, poucos dias. Hoje é sábado, amanhã é domingo, depois da manhã, segunda-feira, último dia da lua crescente. E a lua crescente é o seguinte: faltam 3 dias, mas nós passamos para você, através da astronomia, depois da lua nova, surge a lua crescente. Aos poucos, uma pequena faixa iluminada começa a aparecer no céu, aumentando noite após noite. No início, vemos apenas um fino arco de luz. Mas com o passar dos dias, a parte iluminada cresce até a metade da lua, onde a lua até que esteja visível. Momento chamado de quarto crescente, esta fase simboliza crescimento, desenvolvimento e a construção de novos caminhos. Lua crescente. Estamos neste sábado na companhia dela. E o programa Rock Brasil não deixa de passar um programa sem minutos de sabedoria, a não ser que sejam no comando. E o minuto de sabedoria aqui no nosso programa é com Carlos Torres Pastorino, que sabe o que ele vai falar para nós hoje? Abre aspas. Para o desempregado, para a desempregada. Fecha. É. Só quem já passou o desemprego é que sabe o que é isso. Principalmente para um pai de família, principalmente para uma mãe que tem seus filhos e que precisa trabalhar para sustentar a casa, para sustentar a família, para sustentar o dia a dia. Tem pessoas que têm o privilégio e têm o luxo de nunca passar por essa situação de desemprego. Sim, até porque muitas das vezes o emprego vem de seus pais. Muitas das vezes o seu emprego é um emprego concreto, um emprego que já é uma tradição da família, ou até mesmo sua tradição de muitos anos, que é difícil da casa cair. Uma boa administração, bons resultados, um bom nome, uma boa marca. Então você não fica parado. Mas tem aquela pessoa que fala assim: só fica parado quem quer.